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Câmara da Guarda assinalou o Dia Mundial do Ambiente com a apresentação de 5 novos autocarros elétricos e inaugurou o Parque de Lazer na Barragem do Caldeirão. A ULS da Guarda assinalou o primeiro aniversário das novas instalações pediátricas com um balanço claramente positivo. O presidente da entidade de turismo do centro disse recentemente na Guarda que está prevista a abertura de um posto de turismo em Barca d'Alva, no concelho de Figueira de Castelo Rodrigo.

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2: Manhã de segunda-feira, 8 de junho, quanto à previsão do estado do tempo, hoje podemos contar com um dia de céu pouco nublado ou limpo, nuvens no litoral e o vento vai soprar moderado, temporariamente moderado a forte, com rajadas que podem chegar aos 60 km por hora. Para hoje está prevista uma pequena descida da temperatura no interior. A máxima prevista hoje para a Guarda é de 23 graus, Viseu 24 e Castelo Branco 30 graus. A esta hora, na Guarda, os termómetros marcam 15 graus. 8 horas 34 minutos, avançamos para a informação neste Jornal da Manhã na Rádio F.

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1: A Câmara da Guarda assinalou o Dia Mundial do Ambiente com uma apresentação de 5 novos autocarros elétricos e inaugurou o parque de lazer na barragem do Caldeirão. A nova frota de viaturas, em grande parte destinadas ao transporte escolar, teve um investimento de 1,7 milhões de euros com o apoio do PRR. O presidente do município, Sérgio Costa, realçou a estratégia da autarquia em diminuir a pegada ambiental e afirmar a Guarda como uma referência na sustentabilidade do futuro.
2: Estamos a falar em cerca de próximo de 1,8 milhões de investimento, financiamento esse em grande parte assegurado pelo PRR. Eu digo em grande parte porque cerca de 500 mil euros de investimento, estes 5 autocarros têm que ser pagos pela tesouraria do município. Mas nós tínhamos que aproveitar esta oportunidade para que o transporte escolar do município possa ser feito agora de uma forma mais ambientalmente mais ecológica, diminuindo a nossa pegada carbónica. E hoje, que é o Dia Mundial do Ambiente, nada melhor do que apresentarmos aqui 5 novas viaturas elétricas com diferentes capacidades, preparadas para a mobilidade condicionada, para as pessoas que têm dificuldade de locomoção, e por isso nós quisemos aqui hoje apresentar neste Dia Mundial do Ambiente.
1: Os autocarros estão prontos a servir a comunidade escolar, faltando apenas algumas adaptações.
2: Os transportes escolares estão quase a terminar, praticamente a terminar, e portanto agora é o tempo de fazermos, digamos assim, as adaptações necessárias para que na próxima época escolar eles já estejam todos em pleno funcionamento, com todas as adaptações que têm que ser feitas, para que a nossa população, os nossos alunos, possam agora se deslocar de uma forma ambientalmente mais sustentável.
1: O autarca reforçou a aposta do município nos veículos elétricos.
2: Neste momento, o município da Guarda tem cerca de 24 viaturas dentro da sua frota total. Para além destas que aqui estão, tem mais 24 viaturas elétricas ou híbridas. Este é o caminho que nós estamos a fazer. É claro que hoje em dia as viaturas elétricas têm um custo ainda elevado e por isso nós estamos a aproveitar tudo o que sejam financiamentos dos fundos comunitários, no caso concreto o PRR, com a participação do Fundo Ambiental, ou coordenado pelo Fundo Ambiental, para podermos adquirir estes novos autocarros.
1: Após a benção das viaturas pelo Bispo da Guarda, a comitiva, liderada pelo Presidente do Município, deslocou-se num dos novos autocarros para a barragem do Caldeirão, onde foi inaugurado o novo parque de lazer. Aqui o investimento foi de 60 mil euros, financiado em parte pela EDP.
2: Fizemos ali um investimento de próximo de 60 mil euros, aqui com o apoio da EDP, financiado em parte pela EDP, pela produção de energia elétrica na barragem do Caldeirão, mas que nós consideramos muito importante para podermos reordenar todo aquele espaço. As viaturas deixam de estar próximas da água, há um espaço de estacionamento próprio para elas, e para que as pessoas possam fruir cada vez mais do espelho d'água, e assim também podemos atrair mais pessoas. Nós temos ali próximo a piscina fluvial do Caldeirão, como bem sabemos, e ali temos o parque de merendas, aquele parque de lazer que coabitam e naturalmente são complementares um com o outro. E hoje, no Dia Mundial do Ambiente, é mais uma iniciativa, mais uma obra que nós colocamos ao serviço da nossa população.
1: Câmara da Guarda assinalou o Dia Mundial do Ambiente com a apresentação de 5 novos autocarros elétricos e inaugurou o parque de lazer na barragem do Caldeirão. A ULS da Guarda assinalou o primeiro aniversário das novas instalações pediátricas com um balanço claramente positivo. A Unidade Local de Saúde, no Dia Mundial da Criança, celebrou o primeiro aniversário da abertura ao público das novas instalações da Urgência Pediátrica, Consulta Externa e Hospital de Dia de Pediatria. Pedro Carvalho, diretor do Departamento de Saúde da Criança e da Mulher da ULS da Guarda, fez um balanço claramente positivo desde o primeiro ano de funcionamento. Segundo o responsável do departamento, resultando numa maior articulação entre equipas e uma resposta mais integrada para os utentes e famílias. O pediatra destaca ainda a melhoria das condições físicas, que garantem mais privacidade e conforto, e a modernização do material médico que aumentou a capacidade de diagnóstico e tratamento.
3: Ao completarmos um ano de funcionamento nas novas instalações do Departamento da Saúde da Criança e da Mulher da ULS da Guarda, o balanço é claramente positivo. Esta mudança permitiu reunir no mesmo espaço e em estreita proximidade os serviços e unidades que integram o Departamento, fornecendo uma maior articulação entre equipas, uma resposta mais integrada e uma melhor experiência, quer para utentes, quer para suas famílias. Destacamos igualmente a significativa melhoria das condições hoteleiras, que proporcionam maior conforto, privacidade e bem-estar, tanto para os doentes como para os profissionais. Paralelamente, o reforço e a modernização do material eletromédico vieram aumentar a capacidade de diagnóstico, monitorização e tratamento, permitindo a prestação de cuidados mais diferenciados e de maior qualidade e segurança.
1: Para além dos ganhos assistenciais, as novas instalações funcionam como um fator de atratividade para novos profissionais, ajudando no recrutamento e fixação de recursos humanos qualificados. O diretor sublinha que o novo espaço permitiu implementar procedimentos clínicos e de segurança que eram impossíveis nas antigas instalações devido a limitações estruturais.
3: Estas condições representam também um fator importante de atratividade para novos profissionais de saúde, contribuindo para reforçar a capacidade de recrutamento e fixação de recursos humanos qualificados. Um outro aspecto particularmente relevante foi a possibilidade de implementar procedimentos clínicos, organizacionais e de segurança que, pelas limitações físicas e estruturais das antigas instalações, não podiam ser plenamente desenvolvidas. Hoje, dispomos de circuitos

0: excelência na área da saúde da criança e do adolescente.
1: Em suma, esta mudança traduziu-se num ganho efetivo para os utentes, para os profissionais e para a instituição, reforçando a capacidade da OLS da Guarda em prestar cuidados de excelência na área da saúde da criança e da mulher.
0: A OLS da Guarda assinalou o primeiro aniversário das novas instalações pediátricas com um balanço claramente positivo. O presidente da Turismo do Centro disse recentemente na Guarda que está prevista a abertura de um posto de turismo em Barca d'Alva, no concelho de Figueira do Castelo Rodrigo. O objetivo é captar os turistas que chegam à aldeia Ribeirinha através do Douro. Normalmente, ou em grande número, os visitantes seguem para a Espanha, mas Rui Ventura entende que é fundamental criar novos roteiros e atrair os turistas para novos itinerários na região.
2: Temos que aproveitar o que o território nos dá. E o território dá-nos muitos turistas que vêm via Porto, via Douro, Barca Douro, que vão desembarcar a Barca d'Alva. Chegando a Barca d'Alva, eles são encaminhados para a Espanha. E, portanto, nós vamos abrir um posto de turismo no centro de Portugal, em parceria com o município de Figueira do Castelo Rodrigo, para que possamos atrair esses turistas, e são milhares de turistas que desembarcam ali, para que venham para este território, onde nós estamos hoje, para que venham aos passadiços do Montego, mas para que venham à Serra da Estrela, e portanto captar no fundo tudo aquilo que é o fluxo turístico à volta deste território, para nós é importante.
0: Rui Ventura, que falava na apresentação do 2º Congresso Mundial de Turismo do Interior, aquele responsável falou ainda da necessidade de reposicionar o posto de turismo em Vilar Formoso e de novas representações em Valladolid e Santiago de Compostela para atrair turistas oriundos do norte de Espanha.
2: É uma novidade, naturalmente, para todos vós. Nós vamos em breve, primeiro, reposicionar o nosso posto de turismo em Vilar Formoso. O posicionamento do nosso posto de turismo em Vilar Formoso não está no melhor sítio. Outra nota: nós vamos ter um posto de turismo avançado em parceria com o Porto Norte em Valladolid e vamos partilhar aquele que o Porto já tem em Santiago de Compostela, vamos partilhá-lo com o Porto Norte. No fundo, há aqui uma parceria, porque, como sabem, muitos dos turistas também vêm via Galiza para a região centro.
0: Presidente da Entidade da Turismo do Centro, Rui Ventura, a falar sobre novas apostas do setor para o futuro. Estamos a sensivelmente 15 minutos das 9 da manhã, ponto final neste Jornal da Rádio F.

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2: Manhã de segunda-feira, 8 de junho, quanto à previsão do estado do tempo, hoje podemos contar com um dia de céu pouco nublado ou limpo, o vento a soprar moderado a forte e uma pequena descida dos valores da temperatura. A máxima prevista hoje para a Guarda é de 23 graus e esta hora os termómetros marcam 18. 10h33, avançamos para a informação nesta síntese a meio da manhã na Rádio F.

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1: Mais uma vez, bom dia. A Câmara da Guarda assinalou o Dia Mundial do Ambiente com a apresentação de 5 novos autocarros elétricos e inaugurou um parque de lazer na barragem do Caldeirão. A nova frota das viaturas, em grande parte destinadas ao transporte escolar, teve um investimento de mais de 1,7 milhões de euros com o apoio do PRR. O presidente do município, Sérgio Costa, realçou a estratégia da autarquia em diminuir a pegada ambiental e afirmar a Guarda como uma referência na sustentabilidade do futuro.
2: Estamos a falar em cerca de próximo de 1,8 milhões de investimento, financiamento esse em grande parte assegurado pelo PRR. Eu digo em grande parte porque cerca de 500 mil de euros de investimento destes 5 autocarros têm que ser pagos pela tesouraria do município. Mas nós tínhamos que aproveitar esta oportunidade para que o transporte escolar do município possa ser feito agora de uma forma mais ambientalmente mais ecológica, diminuindo a nossa pegada carbónica. E hoje, que é o Dia Mundial do Ambiente, nada melhor do que apresentarmos aqui 5 novas viaturas elétricas com diferentes capacidades, preparadas para a mobilidade condicionada, para as pessoas que têm dificuldade de locomoção, e por isso nós quisemos aqui hoje apresentar neste Dia Mundial do Ambiente.
1: Já na barragem do Caldeirão foi inaugurado um novo parque de lazer num investimento de 60 mil euros financiados em parte pela EDP.
2: Fizemos ali um investimento de próximo de 60 mil euros, aqui com o apoio da EDP, financiado em parte pela EDP, pela produção de energia elétrica na barragem do Caldeirão, mas que nós consideramos muito importante para podermos reordenar todo aquele espaço. As viaturas deixam de estar próximas da água, há um espaço de estacionamento próprio para elas e para que as pessoas possam fruir cada vez mais do espelho d'água, e assim também podemos atrair mais pessoas. Nós temos ali próximo a piscina fluvial do Caldeirão, como bem sabemos, e ali temos o parque de merendas, aquele parque de lazer que coabitam e naturalmente são complementares um com o outro. E hoje, no Dia Mundial do Ambiente, é mais uma iniciativa, mais uma obra que nós colocamos ao serviço da nossa população.
1: Câmara da Guarda assinalou o Dia Mundial do Ambiente com a apresentação de 5 novos autocarros elétricos e a inauguração de um parque de lazer na barragem do Caldeirão. A ULS da Guarda assinalou o primeiro aniversário das novas instalações pediátricas com um balanço claramente positivo. O diretor do Departamento da Saúde e da Criança e da Mulher da ULS da Guarda, Pedro Carvalho, referiu que a mudança permitiu reunir no mesmo espaço as unidades do departamento, resultando numa maior articulação entre equipas e numa resposta mais integrada para utentes e famílias.
3: Ao completarmos um ano de funcionamento nas novas instalações do Departamento da Saúde da Criança e da Mulher da ULS da Guarda, o balanço é claramente positivo. Esta mudança permitiu reunir no mesmo espaço e em estreita proximidade os serviços e unidades que integram o departamento, fornecendo uma maior articulação entre equipas, uma resposta mais integrada e uma melhor experiência, quer para utentes, quer para suas famílias. Destacamos igualmente a significativa melhoria das condições hoteleiras, que proporcionam maior conforto, privacidade e bem-estar, tanto para os doentes como para os profissionais. Paralelamente, o reforço e a modernização do material eletromédico vieram aumentar a capacidade de diagnóstico, monitorização e tratamento, permitindo a prestação de cuidados mais diferenciados e de maior qualidade e segurança.

0: Pedro Carvalho sublinhou que o novo espaço permitiu implementar procedimentos clínicos e de segurança que eram impossíveis nas antigas instalações devido às limitações estruturais. Isto para além dos ganhos assistenciais, que são também um novo fator de atratividade para fixar novos médicos.
1: Estas condições representam também um fator importante de atratividade para novos profissionais de saúde, contribuindo para reforçar a capacidade de recrutamento e fixação de recursos humanos qualificados. Um outro aspecto particularmente relevante foi a possibilidade de implementar procedimentos clínicos, organizacionais e de segurança que, pelas limitações físicas e estruturais das antigas instalações, não podiam ser plenamente desenvolvidas. Hoje, dispomos de circuitos mais seguros, melhores condições de trabalho e de prestação de cuidados, alinhados com as exigências atuais em termos de qualidade e segurança.
0: A ULS da Guarda assinalou o primeiro aniversário nas novas instalações pediátricas com um balanço positivo. 10h38, ponto final nesta síntese informativa na Rádio F.

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1: Manhã de segunda-feira, bem-vindos a esta edição do programa Ponto por Ponto, em direto, a partir desta hora, reposição na próxima quarta-feira, feriado, dia 10 de junho, logo depois do Jornal Regional, às 19 horas, a acompanhar este programa em 105.8, em direto, tal como referi nesta manhã de segunda-feira, também na plataforma radiof.gmpress.pt, e ainda com áudio e imagem no Facebook da Rádio F. Esta é a última edição do Ponto por Ponto desta temporada. É o programa do mês de junho. Antes de mais, cumprimento os convidados residentes. João Prata, António Barbosa, bom dia. Bem-vindos.
2: Bom dia.
3: Bom dia.
1: Meus senhores, é um gosto recebê-los aqui novamente, como habitualmente no Ponto por Ponto, para analisarmos aqui dois, três assuntos nesta manhã de segunda-feira. Nesta edição reservámos para falarmos sobre a nova empresa municipal que a Câmara da Guarda criou, Guarda Viva. Esta empresa municipal tem como objeto gerir o parque habitacional, também o parque industrial ou as zonas industriais do município da Guarda. E João Prata, começo precisamente por si. Esta intenção já transitou do mandato anterior, não se concretizou naquele mandato e agora sim veio a concretizar-se. Está criada, digamos que para já, a empresa, o objeto da empresa. Parece-lhe que... E vê ou não com bons olhos esta empresa municipal com este objeto de gerir a habitação e as zonas industriais do município da Guarda?
2: Muito bom dia, Pedro Paulo, bom dia, António Barbosa, e aos dois jovens estagiários que aqui nos acompanham hoje na nossa emissão, e naturalmente um bom dia e um voto de boa semana para todos os nossos radio-ouvintes, em particular que fluam bem o Dia de Portugal e das Comunidades Portuguesas, que é já na quarta-feira,
1: portanto
2: é um feriado, e depois temos os Santos Populares que também animam bastante a nossa cidade e todo o país, digamos assim. Começa com o Santo António, depois vem o São João e depois vem o São Pedro. E, portanto, é um mês
1: de
2: também,
1: festa.
2: Também o verão nos acompanha desde já e bastante. Mas, de todas as formas, obviamente, o voto de uma boa semana para todos e uma boa fruição de todo este mês que agora estamos praticamente a iniciar. Dizer o seguinte, Pedro Paulo referiu bem, nova empresa municipal. No fundo, não é bem uma nova empresa municipal, é a empresa municipal que foi aprovada em 23 ou 24 e que, se não houvesse agora alguma diligência como a que foi feita, poderia, digamos, ter que voltar tudo à estaca zero. E então a Câmara, apesar de termos tomado posse em novembro, há coisa de um mês, foi-nos apresentada exatamente a intenção de dar continuidade ao trabalho, ou melhor, de dar início finalmente à atividade desta própria empresa, porque se bem recorda o Pedro Paulo, que fizeram noticiário com essa informação, essa empresa foi aprovada na Câmara, em reunião de Câmara e em reunião da Assembleia Municipal, e aquilo que foi reprovado foi a constituição dos órgãos, digamos assim, da proposta das pessoas que iriam integrar os órgãos. Isso é que foi, digamos, reprovado, e portanto ficou tudo em águas, em águas paradas, e no fundo serviu apenas e só de artifício.
1: Isto no mandato anterior, para clarificar.
2: Serviu apenas e só de artifício político para o seu Presidente da Câmara, na altura, queixar-se de que a oposição não deixava avançar nada, quando lhe deixou avançar a constituição da empresa, e quando referiu, numa das reuniões em que os nomes foram sujeitos à votação, que nesta situação deveria haver algum processo negocial e deveria haver também mais informação, que não houve. Foi essa justificação que a oposição deu. Podemos concordar, podemos discordar, mas no fundo serviu de argumento político para o seu Presidente queixar-se da oposição que não deixava fazer nada. E portanto, fim do meio ano de mandato, ou pouco mais de meio ano, a Câmara entendeu, já estamos a falar no presente mandato, que seria de bom tom dar sequência à atividade desta empresa municipal, Guarda Viva, e fê-lo de forma atabalhoada, como a comunicação social mencionou, fê-lo de forma atabalhoada, porque foi dito pelos membros, pelos vereadores da oposição, que a votação não poderia incluir a votação do Presidente da Câmara e do Presidente da Câmara, que isso está contra aquilo que são as regras, não se pode votar em causa própria numa situação desta natureza, mas ainda assim o Sr. Presidente da Câmara quis levar a sua avante e, portanto, votámos, e não, com a abstenção, neste caso, eu próprio e da Alexandra Isidro, que nem sequer votou porque é funcionário da Câmara, e também do vereador António Monteirinho, que absteve-se também. Portanto, significa que votaram apenas os quatro membros
1: da maioria,
2: portanto, do Nós Cidadãos e do PG, portanto, e desses quatro, dois deles, em nossa opinião, estavam impossibilitados de forma legal, porque legalmente não era permitido votarem, mas quiseram votar, e veio dar origem depois a uma reunião extraordinária logo na semana
1: a posteriori, não é?
2: No fundo, para tentarem resolver esta questão, para não criar nenhum tipo de precedente que poderia pôr em causa, portanto, todas
1: alguma,
2: as decisões. Sim, aliás, o Sr. Presidente disse, com um ar de fanfarrão, perdoe-me a expressão, não é mais bonita, mas é aquela que me ocorre agora, dizer que já na empresa APAL tinha feito exatamente a mesma coisa, que é presidente daquilo, e votou também para que fosse eleito presidente daquilo. Na nossa modesta opinião, na minha modesta opinião, fere o direito. Há opiniões divergentes desta, admito que sim, mas na nossa modesta opinião, e quisemos, no fundo, evidenciar que era melhor ter algum cuidado e não proceder à votação, mas o Sr. Presidente assim entendeu, votaram na mesma.
1: Na primeira passada reunião.
2: Na segunda reunião tivemos a alteração do membro indicado pela Câmara, porque na primeira votação, na primeira proposta, para além dos três membros que fazem parte da Assembleia Geral, o Presidente e os dois vogais, digamos assim, há também depois o Conselho de Administração e há depois um representante da Câmara, nas reuniões da Assembleia Geral. No fundo, para transmitir aquilo que são as posições da Câmara, para a Assembleia Geral depois poder decidir. No fundo, são os três membros que agora fazem parte da mesa. A alteração foi, deixou de ser o Presidente da Câmara indicado como representante da Câmara, também não pareceria muito correto, porque era,
1: que estaria em dois
2: que era indicado para Presidente do Conselho de Administração e era o indicado para a Câmara, para a Assembleia Geral pela Câmara Municipal, apareceu depois a senhora vereadora como indicada pela Câmara Municipal para as reuniões da Assembleia Geral. Nós abstivemos, eu abstive-me, mas vamos ao concreto, e abstive-me até porque, vamos ser francos, esta empresa, na altura, se o Pedro Paulo se recorda, e penso que os nossos radio-ouvintes e o António Barbosa também se recorda, foi sempre apresentada como a empresa importante para o setor da habitação. Porque havia a questão do plano do PRR, portanto, da necessidade de construir as estratégias locais de habitação, das estratégias nacionais de habitação, depois era a habitação acessível, a habitação a custos controlados, o primeiro direito. Portanto, foram todos programas que na altura acompanharam e então entendeu o Presidente da Câmara, mal ou bem, poder-se-á discutir isso, sem dúvida nenhuma, que é legal aquilo que foi proposto pela Câmara Municipal da Guarda, a criação desta empresa para gerir este processo, foi, digamos, a razão pela qual, na opinião do Presidente da Câmara, queria fazer esta empresa. Passado estes anos, todos estes anos, mal ou bem, começaram a construção das casas que foram candidatadas ao abrigo deste programa, com os serviços da Câmara a fazer o trabalho e eventualmente com algum outsourcing, e portanto não se deu pela falta da empresa para este processo. Portanto, vir agora criar, dizer que é preciso pôr a empresa a funcionar, já não é criar neste caso, já pôr a empresa a funcionar, para tratar da habitação e da parte dos parques empresariais, de industriais, digamos, da Guarda, parece-nos aqui uma certa vontade de completar, e veremos proximamente, porque parece-nos aqui a vontade de completar aquilo que foi interesse completar na altura, que era trazer mais pessoas para, digamos, trabalharem nesta empresa.
1: Portanto,
2: municipal,
1: parece, depende das suas palavras, que não vê assim grande necessidade desta empresa municipal ter sido criada.
2: Vamos lá ver. Eu o que disse foi, o Sr. Presidente entendeu que para, na altura, a criação de empresa justificava-se por causa do PRR para dar sequência à candidatura da Câmara ao Plano Nacional de Habitação. E que era importante, porque era tudo muito, ou por prazos muito curtos, era preciso andar, era preciso ter, e a Câmara provavelmente poderia não ter essa capacidade. Foi o que foi dito na altura, e esta justificação, politicamente, é aceitável. E se calhar até é merecedora da confiança. e se calhar até a merecedora da confiança. O que não foi merecedor da confiança foi depois a nomeação daqueles três membros para a empresa, digamos assim, que seriam três pessoas remuneradas, que seriam três pessoas a tempo inteiro, para tratar. Isto dando sequência a esta observação que eu há pouco, ao pressuposto que da criação da empresa. Passado todo este tempo, o que é que nós verificamos? Mal ou bem, a Câmara começou a fazer as obras. Pôs as obras no terreno com os funcionários da Câmara. Mal ou bem, as coisas estão a andar, tardiamente, na nossa opinião, mas estão a andar, e é isso que conta, e poderão ou não acabar no prazo de 31 de agosto, mas provavelmente o Governo vai conseguir, o Governo da República, vai conseguir, junto do Banco Europeu de Investimentos e também da União Europeia, que esta, e também atendendo às tempestades,
1: de uma forma ou de outra.
2: Pelo menos, exatamente, não deixar ficar no PRR e passar para outro, digamos, para outra gaveta, para que as câmaras possam concluir aquilo que começaram. Pelo que me parece, que estará um pouco esvaziada esta necessidade de operacionalizar a empresa municipal. Parece-nos. E por isso também daí decorre o nosso voto de abstenção. Porque se as coisas estão a andar, não. Depois juntou aqui o Sr. Presidente da Câmara esta questão dos parques empresariais e industriais. Portanto, esta empresa teria cuidados nisto, até porque há uma grande conexão entre a questão da habitação e a questão da indústria. Enfim, sinceramente, justificações, na minha modesta opinião, pobres e sem grande mais-valia política. Não. Habitação, claro, a gente sabe que a indústria, para termos empresas, temos que ser para fixar cá pessoas temos de habitação, sem dúvida, então, no fundo está tudo ligado, mas não é grande justificação para que esta empresa possa trabalhar. Agora, estando a empresa criada, digamos assim, ou melhor, estando a empresa já com os órgãos eleitos, digamos assim, ou escolhidos, vamos verificar agora as posições da Câmara, porque foi-nos dito, bem, primeiro é assim, o objeto social desta empresa, se o Pedro Paulo for ler, é para fazer de tudo. Pode fazer feiras, pode participar no empreendedorismo, pode fazer provas desportivas, pode fazer tudo e mais alguma coisa. Embora, volto a dizer, o Sr. Presidente diz que se restringe apenas à habitação e aos espaços industriais. Depois, se se restringe só a isto, e depois dizer que quer criar uma estrutura minimalista, que eram cerca de 20 e tal pessoas na proposta anterior, não esteja assim tão minimalista quanto isso, mas enfim, está dentro da média nacional, das intermédias ao nível do número de pessoas que as empresas municipais vocacionadas para esta área estão a ter neste momento, não será assim tão pequena quanto isso. Portanto, tem encargos para a Câmara Municipal. Depois, esta empresa terá que ter alguém responsável, como é evidente, quer dizer, não estou a ver os membros da Assembleia Geral. Sim, ainda prevê um diretor-geral e prevê outro elemento, será o diretor-executivo. Ainda é possível, digamos, os estatutos dizem isso. A única coisa que ficou escrita, dita pelo Sr. Presidente, foi que os três membros que estão no, da Câmara, neste caso, um dos membros está no Conselho de Administração e os três membros da Assembleia, não vão ganhar nada. Eventualmente está previsto apenas as senhas de presença. Obviamente o diretor executivo está a dizer, o Pedro Paulo, o diretor de geral, digamos, da empresa, obviamente esses terão que ter sua remuneração e está estipulado por lei quanto é que eles podem vencer, portanto não está em casa, mas depois para além disso ainda há uma estrutura da própria empresa. Bom, e depois o estudo económico ou financeiro que viabilizou a constituição da empresa lá atrás, em 23-24, previa uma receita de 200 mil euros desta empresa, no fundo para equilibrar as contas e para fundamentar a sua aprovação junto do Tribunal de Contas, e o que nós nos parece é que este estudo económico ou financeiro já passaram 3 ou 4 anos com todos os incidentes que nós conhecemos na economia global e local e nacional, temos ideia que este estudo económico ou financeiro não estará tão ajustado e tão adequado, e por isso pedimos que era importante que nos fosse presente esse estudo, muito tardiamente nos foi presente, e aqui estou a falar na ótica de comentador e vereador, não é muito bom, mas enfim, mas foi assim presente, já tardiamente, foi cerca das 11h30, quando a reunião era às 3 horas, mas enfim, o que pudemos ver na diagonal deu para perceber isso, e no fundo o que nós aqui queremos, o que nós podemos dizer é assim, bom, se a empresa é para tratar das partes industrial e da parte da habitação ou dos espaços empresariais, o que nós podemos dizer é que então que se forme a empresa o mais depressa possível e que se veja a atuação desta empresa para tentarmos aferir se vale ou não vale a pena. Muito honestamente, Pedro Paulo, na minha modesta opinião, não me parece que fará assim tão sentido a Câmara dinamizar, digamos, o trabalho desta...
1: Quer este trabalho através de uma empresa municipal.
2: Parece-nos a nós que este tipo de situações, nomeadamente em termos empresariais, poderíamos encontrar outras figuras que até eventualmente mais flexíveis, não tão complexas, como é depois temos a estrutura das empresas municipais, no fundo, quase que decalcam as estruturas do município. E há de haver aqui algum paralelismo entre o funcionamento de uma e de outra.
1: Duplicação de funções.
2: Duplicação de funções. Não me fiz perceber. Ou seja, toda a mecânica de funcionamento de uma empresa municipal, em certa medida, decalca o funcionamento da Câmara Municipal. Não, obviamente, aquilo que a empresa municipal passar a fazer, os serviços da Câmara darão apoio. Não precisam de substituir-se, ou seja, umas fazem uma coisa, outra, a Câmara faz outra coisa. Mas há aqui alguma sobreposição, o que também é natural e normal. Agora, muito honestamente, parece-me que para a parte da habitação, se as coisas estão a andar, não vejo qual é a necessidade agora a empresa ir meter-se no meio, digamos assim. Em relação à parte industrial, é importante esta lógica, aliás, quer o poder, quer a oposição tem vindo a mencionar que é importante esta questão da atratividade empresarial, que é importante termos aqui alguma estrutura profissional para apoiar quem está, mas também para apoiar quem está a trazer outras empresas para cá, ou trazer outros empreendedores para aqui, para a Guarda, ocupando aquilo que está, e para, aqui eventualmente há alguma justificação para que se crie algo que ajude neste importante desiderato para a Guarda e para esta região toda, que é a atratividade empresarial, chamar empresas para cá. Veja-se que a própria CIM criou também qualquer coisa desta natureza, mas ainda não se percebeu bem o que é, mas foi votada oportunamente na CIM a criação de uma figura deste género, portanto alguém, ou um grupo, ou técnicos contratados só para este efeito. Bom, vamos verificar agora o trabalho, visto que a empresa foi criada já lá atrás, hoje tem os órgãos eleitos, vamos verificar quem é que a Câmara vai escolher para os lugares tempo inteiro, digamos assim, para estarem presentes, para os lugares executivos, e depois vamos verificar como é que isto começa a funcionar quando nós estamos, digamos assim, em junho de 2026.
1: Muito bem. António Barbosa, começamos talvez precisamente por aí, a necessidade ou não desta empresa municipal para gerir os parques empresariais e, acima de tudo, o parque habitacional da autarquia, quando já estão a decorrer obras neste setor.
3: Antes de mais, bom dia. Queria cumprimentar o Sr. João Prata, o Pedro Paulo, e os nossos estagiários, e os demais, e os nossos ouvintes, logicamente, que é o mais importante. Antes de começar, queria dar aqui os parabéns à rádio, pelos foram distinguidos nos Oscars da rádio, né? Rádio F, e os seus trabalhadores, nomeadamente o Pedro Paulo. Essa era a primeira. Praticamente à questão da que estávamos a conversar da guarda-viva. Eu sempre fui contra qualquer empresa municipal, porque as empresas municipais são aquilo que são. A gente tem tido já dos antecedentes, as empresas municipais vivem até o executivo que as criou existir. Quando o executivo que as criou acabar, e há de acabar um dia, não são eternos, normalmente essas empresas municipais terminam. Porque as pessoas que estão lá são pessoas politicamente muito ligadas ao executivo e termina, e tem sido isso, tem sido o que tem acontecido. Depois há aqui uma tentativa de algumas pessoas, alguns dos colaboradores dessas empresas ficarem no município, outros têm que ir embora, têm que tratar da vida no outro lado. Eu sempre fui contra isto.
1: Portanto, é uma legitimidade política de quem está a governar.
3: Aliás, isto está escrito nos próprios estatutos. Diz lá que esta empresa vive, digamos assim, permitam-me que lhe diga, vive até o executivo viver, não é? Porque é o que está lá. O timing é o fim do mandato. Logicamente, se o executivo voltar a ficar o mesmo executivo, é normal e natural que renovem esta estrutura. No entanto, eu tive o cuidado de ler algumas coisas que foram saindo, e não vou falar de nada, porque do resto do que aconteceu, porque o professor João Prata já falou, e falou muito bem, não vale a pena estarmos aqui a repetir coisas que não têm interesse. Ou melhor, têm interesse, mas já foram faladas. Há aqui só duas questões que me chamaram a atenção. Foi uma afirmação do Sr. Presidente que disse que esta empresa, isto são palavras do Sr. Presidente, tem um custo quase zero. quase zero é o que está, foi o que eu vi escrito, pessoal, com um possível quadro que seria de 17 pessoas. Eu não sei como é que 17 pessoas, como é que o custo é zero, quer dizer, mas pode, não sei, se calhar tem razão, mas eu gostava de saber, é uma coisa que não está bem explicada. E depois, a autarquia prevê um orçamento de 40 milhões de euros para a construção de habitação. E como disse já o professor João Prata, a questão, esta empresa, e noutros municípios, foi criada no sentido de apoiar tudo o que era possível para aproveitar os dias do PRR. O PRR está terminado, não há...
1: O limite oficial é até final do mês de agosto.
3: Está terminado, mas como isto anda tudo, nós andamos sempre a reboque, pode ser que, entretanto, o Governo consiga que as verbas fiquem noutra gaveta, como diz o professor João Prato. E depois, há aqui custos que... Por isso é que eu digo, como é que é possível haver custo zero quando vai ter que ser nomeado, no mínimo, um diretor executivo e um fiscal único. E o fiscal único, por lei, tem que ser um rock on talk. E essa gente é normal, a gente tem que ser bem paga, não é? É natural.
1: São quadros superiores.
3: São quadros superiores, têm as empresas deles, não estão ali o tempo inteiro, depois fazem o que têm que fazer, aliás, como sempre fazem. Portanto, aqui qualquer coisa que me deixa assim um bocadinho baralhado, custo zero, entretanto vamos ter aqui um diretor executivo, pelo menos um diretor executivo e um fiscal único, que vão ser remunerados. Eu tive cuidado de ler, mais que uma vez, porque às vezes nós lemos e não lemos, os estatutos da empresa. E, sinceramente, fiquei bastante baralhado. A empresa está criada... é uma empresa, como é que eu ia dizer? Em vez de ser uma empresa municipal, é uma empresa política, percebe? É tudo, e isso, nós também já não conseguimos fugir a isto. Também é verdade que um presidente...
1: Mas há elementos que fazem parte dos órgãos sociais de diversos quadrantes políticos.
3: Não sei. Aquilo que eu vejo aqui, não há muito... falam, por exemplo, e já veio... Penso que eu li a ata e o senhor vereador do Partido Socialista refutou essa opinião, dizer que o doutor Luís Couto é do Partido Socialista. Não é verdade, não é do Partido Socialista. Entrou nas autárquicas numa lista do Partido Socialista, não é do Partido Socialista. E o senhor gostou de dizer, foi o senhor vereador do Partido Socialista na Câmara que eu disse que está na ata. Não pode. E depois os outros senhores, que eu reputo são pessoas competentes, não é? Logicamente, todos eles pessoas muito competentes, mas provavelmente estarão mais ligados ao poder do que de outra maneira. Mas nós, nada neste momento se faz sem ser questões políticas. E não podemos dizer que o Presidente da Câmara não vai meter numa empresa destas que está próxima da Câmara, está dentro da Câmara, pessoas que são opostas a ele. É natural que não seja assim. De qualquer forma,
4: já agora, doutor, se permite-me interrompê-lo, não leva mal, mas foi aqui a acha do amigo Pedro Paula que me faz impelir. Eu julgo que essa afirmação proferida pelo seu Presidente da Câmara é um claro fator, até contra a própria empresa, mas fundamentalmente é um elemento que reduz a importância destes cidadãos que foram escolhidos para os homens, ou seja, categoriza-os como forma de quê? Ou seja, é por ser militantes dos partidos, de outros partidos que não do nosso cidadãos que foram escolhidos, para quê? Para tentar, para fazer o quê? Quer dizer, o que é que tem a ver aqui a filiação partidária para ser membro de um órgão desta empresa ou não desta empresa? Quer dizer, sinceramente, acho que é, politicamente, eu percebo a lógica do Sr. Presidente, é que ele e o conjunto de pessoas que o envolvem, que o apoiam, como é natural, pretendem quase fazer crer à população da Guarda que não há alternativa. É a União Nacional. À moda da União Nacional, o Barbosa lembra-se mais disso do que eu e do que o Pedro Paula. Eu estudei na história, e o Pedro Paula também, mas o António Barbosa conviveu com essa coisa. Digamos assim, a ideia que se pretende veicular ao Sr. Presidente é que lá essas coisas dos PS e dos PS, isso não existe. As pessoas que são do PS e do PS até querem trabalhar comigo, veja que até aceitaram pertencer. Eu acho que isso é uma maneira de diminuir as pessoas. É ao contrário. E é a lógica da seita, de funcionar apenas, é só aquele grupo que interessa mais ninguém. Portanto, eu acho, há algum propósito em dizer que eu escolhi para aqui pessoas do PS e do PSD, como assim foi dito? Quer dizer, qual é a necessidade disso? Ou então também podemos ver agora, vamos pelo lado positivo, pelo copo cheio.
2: só mesmo as pessoas do PS e do PSD é que são mesmo boas, pelos vistos, quando não é verdade também, mas digamos assim, há pessoas boas, felizmente, em todos os partidos e em todos os movimentos, e teremos pessoas menos agradáveis para certos lugares em todos os partidos. Mas a introdução do elemento partidário é um elemento negativo e nefasto para todo este processo, na minha modesta opinião.
1: O responsável é o Pedro Paulo. A função aqui João Paulo é ser um bocado e lançar a acha para vocês.
3: Eu concordo também com a apreciação do professor João Prata. Podemos ver o copo meio cheio ou o copo meio vazio, depende. Mas o que nos leva a falar disto, e de eu dizer que não vejo grande necessidade, nunca fui muito a favor disto, é porque nós temos na Câmara tanta gente com grande capacidade que podia muito bem gerir isto. Isto é uma questão de organização.
1: Por exemplo, ver quadros internos da própria autarquia que possam ocupar esses lugares executivos.
3: Eu vejo quadros que podem muito bem, até porque. Vamos lá ver.
1: Não vê a necessidade de ir, permita-me a expressão, ao mercado, buscar outras pessoas fora da autarquia para esses lugares executivos?
3: Não vejo. Não vejo necessidade. Eu nunca o faria. Há vocês dizem assim, mas de vez em quando não temos capacidade, temos que ir lá fora buscar alguns parceiros ou algumas coisas. Ah, bem, ok. Mas se eu gostar de moda, é o outsourcing, se calhar fica mais barato até às empresas. Mas... isto da empresa municipal é a minha opinião, mas a mim o que me preocupa nisto tudo é porque há tanta coisa que nós temos que pensar atentamente a isto, a questão da habitação e estas coisadas todas. Pois podem dizer assim, mas aquilo que tu vais dizer é nitidamente a dizer que se fosse uma empresa trabalhava, tinha este processo mais à mão. Não é isso que eu quero dizer, mas o que eu quero dizer é o seguinte: nós temos, foi criado por decreto-lei a história da majoração dos IMIs, não é? Os IMIs é IMIs majorados. Eu tive um caso desse, numa casa que foi majorado o IMI e que já reclamei, mas a culpa até nem foi da Câmara, foi das Finanças, porque na caneta predial as coordenadas lá estão erradas, e eles cometeram no programa aquela coordenada dava numa casa que estava em ruínas. Volta. Em ruínas, e majoraram a minha casa, e em bastante, mesmo em 200%. Eu já reclamei, estou à espera, já me estou a aborrecer também, porque já lá vai há algum tempo e ainda não há nenhuma decisão. Mas eu tenho conversado com algumas pessoas que me abordam, obviamente tem uma senha, que me dizem, mas eu pagava tão pouco, agora pago um bocadinho mais e tal. E eu estive a lhe explicar o que é que acontece, mas a questão é esta. Há pessoas que dizem, eu pagava 10 euros, agora pago 20. O que é que isso interfere? As pessoas vão fazer obras? Não vão. Preferem pagar mais 10 euros por ano ou 20 euros por ano do que estar a fazer obras. Isto não é a solução, a majoração do IMI. E depois podíamos falar sobre isto, mas se me permite, há aqui uma coisa que eu gostava de falar e que depois podemos voltar atrás. Não sei qual é o encadeamento que o Pedro quer fazer, mas no Jornal Notícias do outro dia veio aqui cujo título é Um País a Duas Velocidades Inclinado para o Litoral. E há aqui uma coisa, entre várias, não é? Que depois podemos continuar a conversar sobre isto, que é a Espanha vazia e as casas a 1 euro em Itália. Que diz assim, para que não pensem que sou eu que estou a inventar, mas eu até posso ler muito rapidamente. A resposta italiana tornou-se conhecida através das casas de 1 euro. O que é que acontece? O município vai junto, isto é um trabalho de fundo. Eu há tempos, ainda há um tempo, a conversar com o senhor presidente de junta, eu falei ali só para aquilo que vós vais fazer. Com as juntas de freguesia, felizmente, não têm muito para fazer. Aliás, não têm dinheiro a mais para poder gastar. E gastam em festas, era importante que as juntas de freguesia fizessem um levantamento das casas vazias. E de quem são as pessoas? E conversar com elas. Porque o que é que acontece? Acontece que, por exemplo, em Itália, vários municípios adquiriram essas casas e estão a oferecê-las a 1 euro. Casas que estão, está aqui escrito, municípios como o nome deles, colocam habitações degradadas à venda por valores simbólicos para terem novos moradores. a 1 euro, casas a 1 euro. Além disso, várias autarquias italianas criaram benefícios fiscais, apoios à natalidade, programas de estrangeiros e trabalhadores remotos. Eu acho que a grande preocupação da Câmara não era criar empresas nenhuma, é pôr aquilo que temos lá dentro, as pessoas a trabalhar, pá, com objetivos, parece que. É o normal, as empresas todas têm que ter objetivo, a Câmara é uma empresa, tem que ter objetivo, tem que pôr as pessoas a funcionar e fazer aqui uma parceria com as juntas de freguesia para fazer esse levantamento. Bah, em Espanha foi criado um movimento que se chama Terroal Existe, que transformaram o abandono interior numa bandeira eleitoral. O movimento conseguiu representação parlamentar e pressionou os governos espanhóis a criarem incentivos fiscais, investimentos ferroviários e programas de coesão territorial. Que a nossa preocupação é criar a empresa. Será que depois a empresa ajuda nisto? Se for para ajudar nisto, ainda bem que criam. Mas o problema é que esta empresa vai ser criada, tem 2 anos e meio de vida, ou 3 anos, pronto, é o tempo da autarquia, dos autarcas, que depois podem renovar ou podem não renovar, podem ganhar ou podem não ganhar. Pá, não é uma empresa de futuro, não há nada, percebe? E aquilo que eu queria era que fosse algo de futuro. Porque andamos aqui a criar empresas e depois temos aqui coisas como o artigo que está aqui do Carlos Tavares, que foi presidente da Bolsa de Valores, agora está aqui numa associação de estudos do centralismo, e que diz aqui muito claramente, isto também tem aqui em conta uma decisão que foi tomada pelo Dr. Álvaro Amar na altura, quando foi criada lá uma história que eles criaram a missão para a adoração do interior, isto há 10 anos. É? E eles dizem aqui, com alguma razão, os governos mudaram, chegaram milhares e milhões de euros em fundos europeus, sustentam os programas de devolução do interior, incentivos fiscais e discursos sobre descentralização. Mas o problema nunca foi falta de anúncios políticos, foi a ausência de uma estratégia séria e persistente.
1: Portanto, são as medidas efetivas que fazem falta. É
3: isso faz falta. Deixe-me só. Eu peço desculpa, mas deixem-me só ler aquilo que diz aqui o Dr. Carlos Tavares, porque lhe perguntaram por que falharam praticamente todas as políticas públicas de combate à desertificação do interior nas últimas décadas. E ele, a questão primordial é se houve, de facto, verdadeiras políticas de combate à desertificação do interior e de promoção do desenvolvimento regional equilibrado. Há 10 anos, reparem, e eu lembro-me bem, até por iniciativa do Dr. Álvaro Amaro, na altura, há 10 anos nasceu a unidade de missão para a governação do interior, com o objetivo de criar, implementar, supervisionar um programa nacional para a coesão territorial, bem como promover medidas de desenvolvimento do território do interior. 10 anos depois, os resultados não apareceram, bem pelo contrário, degradou-se. Portanto, entre várias coisas que podíamos aqui falar, e depois já podemos até falar delas a seguir, mas isto é o que me preocupa a mim, porque eu ainda agora saí de casa, aliás, antes de começarmos o programa, falei nisto, e perto da minha casa está.

0: já está tudo a trabalhar, está tudo a andar. Para que agora metemos mais uma pessoa, um diretor executivo, a ganhar 5 ou 6 mil euros, mais um fiscal único com mais 5 ou 6 mil euros? Porque, ao fim do ano, somando isto tudo, é dinheiro. Se calhar, com o dinheiro que estamos a pagar a esta gente, com o pessoal da Câmara, fazíamos uma casa. É isto. Isto é que é gerir. E eu tenho este defeito, ou virtude, não faço ideia, de me preocupar muito com estas coisas, que é a minha formação. Eu acho que estamos a desperdiçar dinheiro e meios, porque a autarquia tem lá boa gente. É preciso pô-los a funcionar, é pô-los a trabalhar, dar-lhes objetivos, não é? E timings para poderem trabalhar.
1: Muito bem, meus senhores, não sei se querem acrescentar mais algo a este tema para mudarmos de assunto. Eu propunha avançarmos, até porque ainda vamos aqui à componente política, para as concelhias partidárias. Propunha, João Prata, fazermos aqui uma análise relativamente às eleições internas para a concelhia do PSD. Foram a votos no último fim de semana do mês de maio, juntamente com as eleições que voltaram a eleger Luís Montenegro como presidente do Partido Social Democrata, uma decisão que levou a com que só houvesse uma lista a sufrágio. Júlio Santos foi o único, depois deste, e pergunto-lhe, João Prata, deste novo ato eleitoral ou desta repetição das eleições do mês de fevereiro?
2: Pois, estavam marcadas para dia 30 de maio, a primeira parte, digamos, do ato eleitoral decorreu no dia 28 de fevereiro, e a segunda parte, por indicação do Conselho Nacional de Jurisdição, decorreram coladas, digamos, à eleição do presidente do PSD. Agora nós vamos ter também congresso, penso que é agora durante o mês de junho, vamos ter o congresso também para a eleição dos novos órgãos, dos membros que vão integrar os órgãos do PSD para o biênio que se segue. A dizer o seguinte, a lista de Pedro Nobre entendeu não ir a eleições por considerar injusta a decisão do Conselho Nacional de Jurisdição, injusta e, na opinião de Pedro Nobre, ilegal, digamos assim, contra o arrepio da lei, porque nós vemos que há uma repetição de eleições, verdadeiramente, suposto, em tese, deveria ser com as mesmas condições. O Conselho de Justiça Nacional entendeu o contrário, ou seja, entendeu que o caderno eleitoral, que era o que estava em causa, o caderno eleitoral teria que ser o mesmo que valia para o Presidente do Partido e não o que valeu para 28 de fevereiro. Há aqui uma alteração, mas o Conselho Nacional de Justiça entendeu isto legal. Uns poderão
1: dentro do órgão do partido é a última decisão.
2: Mas nós, primeiro, ainda houve esta outra decisão, que foi o Conselho Nacional Distrital de Jurisdição entendeu que deveria fazer eleições, sim, com o caderno eleitoral que esteve, em 28 de Fevereiro, e para os dois órgãos. Quando nós verificamos que os resultados dos dois órgãos a 28 de Fevereiro são diferentes. Há uma clara tendência de voto para a lista liderada por Jorge Godinho Antunes, neste caso para a mesa, e havia dificuldades, era na Comissão Política, em que a lista de Pedro Nobre ganhou por um voto, mas teriam aparecido mais, dois votos a mais, ou coisa possível. Portanto, aí poderia haver alteração do resultado. Na mesa não poderia haver alteração do resultado, enfim. Mas, de todas as formas, o Conselho de Justiça Distrital tomou esta decisão, eleição para os dois órgãos, com o mesmo caderno eleitoral. A lista de Júlio Santos considerou que, mesmo assim, não era justo e recorreu para o Conselho Nacional de Jurisdição e queria realmente a repetição das eleições para os dois órgãos e com o novo caderno eleitoral.
1: Atualizado
2: a 30 de maio. A 30 de maio, portanto, aquilo que seria ser utilizado para 30 de maio. O Conselho Nacional de Jurisdição deu sequência e deu apoio, digamos, a esta pretensão e considerou justo e legal, portanto, a repetição das eleições. Sei que Pedro Nobre, Luís Pedro Nobre, sei que até é público, aliás, não o sei particularmente, mas sei publicamente que terá recorrido para o Tribunal Constitucional,
1: porque sim,
2: ainda ficaremos aqui a aguardar a decisão do Tribunal Constitucional em relação a esta matéria, mas para todos os efeitos a eleição da Conselhia foi válida, em sequência da decisão
1: dos internos, não é?
2: E portanto, quer a mesa, quer a Conselhia estão eleitas e o que se espera é que comecem a trabalhar. O que nós podemos dizer assim é o que é que significou esta alteração do caderno eleitoral? A entrada de mais 37 votantes. E se nós somarmos os 86 votos obtidos pela lista de Júlio Santos em 28 de Fevereiro com os 37 votantes, novos pessoas com capacidade eleitoral que terão pago as cotas, dá exatamente o resultado que esta Comissão Política Conselhia teve. 123 votos. Portanto, há aqui uma... Ou seja, digamos, o argumento do caderno eleitoral aqui

0: e poderá ser esmagado, seja pelo Pedro Nobre, seja pelo Júlio Santos. Ou seja, os 37 votos que entraram novos, digamos, os 39,7 militantes que já tiveram capacidade eleitoral para votar no dia 30 de maio, foram...
1: exercer o seu direito de voto.
0: Estamos a falar em termos
1: teóricos,
0: matemáticos.
1: Sim, matemáticos.
0: Não, são, as pessoas são todas diferentes, digamos assim, mas pronto, dá-se a coincidência que 86 votos foi aquela votação que Júlio Santos teve em 28 de fevereiro. Estes 9, 30, mais 37 votantes que puderam exercer o seu direito de voto, deram 123 votos, foi aqueles votos que tive exatamente de Júlio Santos. Digamos assim, se nós agora quiséssemos fazer ainda mais matemática, os 87 votantes de Pedro Nobre, com os brancos e os nulos que tiveram, que houve, que se registaram, algumas pessoas não quiseram exercer o direito de voto na lista de Júlio Santos, quiseram, antes optaram pelos brancos ou pelos nulos, daria mais 2 ou 3 votos do que teve exatamente o Júlio Santos. Ou seja, vamos falar, estamos a falar,
1: estamos a falar Excel, fazendo umas contas,
0: números só, que isto, como é evidente, não é assim que acontece. Outro dado que já falei nele, acabei de falar nele, foi de facto, em relação ao conjunto de brancos e nulos que se registaram em 28 de fevereiro e 30 de maio, há um aumento exponencial, mas isso também é natural, não é? É natural porque muitas das pessoas que queriam outra vez votar no Pedro Nobre, como não encontraram o Pedro Nobre nas listas, decidiram ou votar em branco.
1: Também
0: ou
1: há uma discrepância do número total de votos para a comissão de secção,
0: é um
1: olhando, e olhando também para as eleições para o partido. Houve pessoas que votaram só para o partido, para o presidente,
0: sim,
1: do partido, não é?
0: Sim, basta dizer que entre brancos e nulos registaram-se 45 votos, entre brancos e nulos. Portanto, quando na anterior eleição, 20 de fevereiro, apenas houve 6 brancos, 6 nulos, digamos, brancos 4 e nulos 2. Desta vez houve 11 brancos e 34 nulos, portanto, 45 votos. Em termos de participação geral, quer da outra vez, quer desta, houve muitas pessoas que foram votar. Da outra vez fazia sentido porque havia duas listas, portanto houve mais, digamos, mais procura dos militantes para irem votar. E registrou-se uma participação de 72% no quadro dos 247 votantes que havia na altura. Agora, tivemos uma participação de 62%, só uma lista, 62%, com 272 eleitores.
1: Muito bem, agora o que é que se pede a Júlio Santos? Consegue unificar o partido?
0: Eu ia referir exatamente
1: isso. Com esta salvaguarda de estarmos à espera de uma decisão do Tribunal Constitucional.
0: Sim, vamos aguardar o que diz o Tribunal Constitucional, se é que se vai pronunciar, seja de um sentido, seja de outro, ou se vai dizer que
1: não tem competência
0: na matéria.
1: Para se pronunciar.
0: Pode acontecer isso também. Mas penso que a entrevista que o Júlio Santos deu após o ato eleitoral, que foi propalado na comunicação social, quer falada, quer escrita, é o que ele diz, é preciso unir as pontas, é preciso fazer aquilo que nós aqui já falámos muitas vezes, eu e o António Barbosa, mas acho que vamos continuar a falar, nós e outras pessoas, os partidos têm que se consolidar na sociedade, têm que trazer as pessoas da sociedade, têm que... Olha, todos têm que trabalhar mais, porque senão vão perdendo cada vez mais o interesse e apenas funcionam em circuito interno para a disputa dos lugares. E isso não é bom. Ou seja, o partido tem de se abrir, o partido tem que discutir os problemas que afetam a nossa comunidade, o partido tem de conhecer todas as áreas que envolvem a política autárquica, que também tem a ver com os partidos, e devem procurar criar, alargar, digamos, a participação das pessoas. As eleições são muito interessantes, são muito válidas, a gente candidata, se ganha, se não se perde. Eu aqui disse, eu sei que isto é quase antidemocrático aquilo que eu vou dizer, mas tem que, ou seja, às vezes estas divisões, esta atomização, esta separação muito grande, não é positiva. Embora seja positiva, as pessoas entendem, querem ser candidatos, fazem-se à estrada, como costuma dizer, e vão à luta pelo melhor resultado. Mas em rigor
1: criam divisões, naturalmente.
0: Falar aqui entre o PS e o PSD, a Guarda tem tido esta dificuldade muito grande dos dois principais partidos, digamos, da cena política nacional, por agora, digamos assim, a terem dificuldades em se inserir mais e melhor e diferente na sociedade, porque acabaram por se fechar, nas lutas internas, nas disputas internas, e passaram a olhar só para dentro e esqueceram-se muito do que se passa cá fora. É esta a minha opinião, e contra mim falo, porque eu também já estive mais por dentro na parte do partido, em termos de órgãos dirigentes, e se calhar não fiz o que devia, ou não tive o empenho que deveria ter, para que esta ideia que tenho há muitos anos tenha realmente uma...

0: uma realidade palpável na no dia a dia da nossa cidade, e nós não encontramos, mas depois falaremos do PS. Já, mas dizer no fundo que concordo inteiramente com as afirmações proferidas por Júlio Santos, que é preciso unir as pontas, é preciso chamar as pessoas que neste momento ficaram desavindas, digamos, com a escolha, que foi feita maioritariamente, e é expressivo, portanto aqui não há grande dificuldade, mas concordo quando ele diz que é preciso unir as pontas e tentar fazer que o partido apareça à sociedade, não como apenas e só uma máquina trituradora e uma máquina para eleições internas, mas que surja com projetos e com propostas concretas para a sociedade, e que possa ir ao meio rural, ao meio urbano, e que possa conhecer mais as instituições e conversar com elas e preparar, digamos, aquilo que é o fundamental de um partido local, a nível local, que é apresentar uma boa proposta aos órgãos autárquicos, seja a Câmara, a Assembleia Municipal e a Assembleia de Freguesia.
1: António Barbosa, sobre esta questão, esta polémica dentro do PSD, concelhio, tivemos eleições a 30 de maio, primeiro perguntar-lhe, penso que já lhe fiz esta pergunta no último programa também, foi um novo ato eleitoral ou repetição daquele que foi em fevereiro?
2: E aqui é um assunto, mas depois vamos lá, vamos a seguir. Olha, o que eu tenho que lhe dizer é o seguinte, isto muito francamente, né? Nós estamos aqui com meias palavras porque não vale a pena, somos todos adultos, as pessoas estão a ouvir se gostam, gostam, se não gostam, gostassem. Aquilo que o PSD está a fazer foi aquilo que eu venho falando há muito tempo, é uma autofagia completa. O PSD não vai acabar, por enquanto. Tal como o Partido Socialista, logo sei o que é que vem a seguir. Mas isto é uma autofagia completa. Ninguém de bom senso. Eu se estivesse no lugar do Sr. Presidente da Conselhia, pois se entendeu que as eleições, que o ato eleitoral não foi correto porque havia votos a mais ou menos, já não é questão de ver, se calhar não foi bem assim, mas ok, houve votos a mais de um lado, alguém se enganou na cor, ok, isto pode muito bem acontecer. Agora, eu nunca na minha vida faria um ato eleitoral que não fosse no mesmo campo, com o mesmo caderno eleitoral e com as mesmas pessoas. Eu próprio me recusaria a fazer um outro ato eleitoral. O que me parece é que isto foi feito para manter o status quo. É importante mantermos no sítio para termos o nosso tacho, para termos as nossas, o nosso modo de vida. Bem, isto não é assim. A democracia e o 25 de Abril não foi feito para acompanhar isto que está a acontecer. Mas cada um é aquilo que é. Eu nunca o faria. Eu poderia estar contra, porque efetivamente o ato eleitoral apareceram votos a mais e assim, opá, vamos repetir isto. Mas no mesmo campo, não inclinamos o campo para lado nenhum.
1: E aqui ficou aqui, inclinado?
2: Mas nitidamente ficou inclinado. Esses 30 e tal votantes que o senhor professor João Prata nos falou aqui são nitidamente, vá, mas isto não é só no PSD, nos outros também. São 37 votos arranjados a quem se pagam as cotas para poder votar. Pá, não pode ser assim. É isto que descredibiliza por completo os partidos. E o que vale? Sabe o que é que vale? É que a maior parte das pessoas não ligam nada a isto, nem sabem o que está a acontecer. No Conselho só liga a isto, nós aqui que andamos por aqui pela cidade e que nos importamos com isto. A maior parte da cidade, se fala-se das agências do PS, não fazem ideia, do PS não fazem ideia. Pá, ninguém liga a nada, porque se ligassem, oh meu Deus do céu, isto é um secreto total de qualquer instituição, e o PSD é uma instituição nacional, que não pode andar ao reboque disto. Sabe, isto não pode ser, isto é nitidamente manter o status quo, é manter o tacho e de forma que possamos ter peso para depois nos equilibrar, mas estão enganados, porque isto que está a acontecer está a dar força e está a dar aso a outras forças que aqui já falámos, que daqui a 2 anos ou 3 anos, se cá estivermos, esperemos que estivermos bem, vamos ver se tem razão ou não.
1: Isto, ou seja, dá mais força aos populistas?
2: Não. Isso já está a dar, isto está a dar a nível nacional. Aliás, viu-se, houve agora uma sondagem que dava a chegar à frente do PSD já. Quer dizer, isso para mim é um escalabro total, é um terremoto total, não é? Mas eu estou a falar aqui a nível interno, a nível local. Isto é nitidamente um reforço mais do que lógico para as forças do PG. É nítido.
1: E António Barbosa, aqui Pedro Nobre, tomou a atitude correta, na sua opinião?
2: Tomou. Nem podia ser de outra maneira. Nem podia ser de outra maneira. Eu acho que o Pedro Nobre não conheço muito bem, mas logicamente é uma pessoa séria. Não estou a dizer que o Dr. Júlio Santos não o seja. Sim, não basta sê-lo, temos que parecer, não é? E ele fez muito bem. Agora, ora, vejam lá, se por acaso o Tribunal Constitucional lhe dá na mosca, não é? Digamos assim, e diz que isto vai tudo para água abaixo. É uma vergonha, pá. Isto é nitidamente uma vergonha. Isto não pode acontecer, não pode acontecer. Pá, poderia acontecer, se calhar, num partido que está agora em fundação. Agora, não pode acontecer no PSD, não pode acontecer no PS, não pode acontecer nos partidos que são, efetivamente, um pilar democrático. Não pode, não pode. Pronto. E está aqui dito o que tenho que dizer. Já agora, se quiser, falo já do PS, já que estamos...
1: Vamos ao António. O António Barbosa começa do lado do PS agora. Muito bem. Dois candidatos agora para 19, não é?
2: De junho. 19.
1: Eleições, João Vaz, Diana Santos. Há aqui um sair de cena do atual dirigente político, pelo menos na liderança da Concelhia. António Monteirinho candidato.
2: Não é candidato. Não sei se vai aparecer alguma lista, não faço a mesma ideia. Não é isso que está em questão. Aquilo que eu queria falar era o seguinte. Aquilo que está acontecendo no Partido Socialista com estes dois jovens é aquilo que devia acontecer no PSD. Certo? É a renovação. Eu estive a ver as listas também do PSD, as listas para o Congresso, não é? E vejo mais do mesmo, quer dizer, são sempre as mesmas pessoas. Até há algumas pessoas que eu até fiquei assim um pouco, como é que, eu não vou falar aqui nomes, pessoas que se propuseram para ir ao Congresso e não tiveram votos nenhum, ou melhor, tiveram votos, mas não conseguiram. Porque as pessoas começam a ficar fartas. No Partido Socialista há problemas como há nos outros partidos, da mesma maneira. Há pessoas que efetivamente querem taxa e querem manter-se ali. Neste caso, tanto a Diana, que disse que o slogan é a força da renovação, ou João Vaz, que é aproximar para fortalecer, são dois jovens, primeiro, com muita qualidade intelectual. Segundo, pessoas que trabalham e estão sempre a trabalhar e sempre a pensar no bem dos outros. E em terceiro lugar, que é o mais importante, não precisam do partido para nada. Para nada. Cada um tem a sua... O João Vaz tem o seu trabalho, a Diana também tem a sua carreira, que lá está a trilhar, não precisa daquilo para nada. A questão ali é saber, e há muita gente que fala nisso, é quem está por trás disto tudo? Quem está por trás das listas, percebe? Será que os velhos saíram?
1: Está a questionar se isto podem ser duas espécies de testa de ferro.
2: Testa de ferro. Eu saí. Passei, porque logo a seguir às eleições autárquicas eu entendi que o resultado foi tão mau, que esteve lá envolvido, deve sair, eu saí. Eu tenho a minha carta, Deus, passa-me um bocado também, trabalha, porque eu já não faço cá nada, se calhar o que estou cá é a complicar. Era o que devia toda a gente, todos nós, não sei. Não sei se vai ser assim. Também não acredito que haja, que tanto um como o outro se deixem manobrar a esse ponto, porque sabem que há nomes que só trazem aborrecimentos e tiram votos. Há de haver pessoas, provavelmente, que irão votar na Diana, porque há nomes que estão na lista do João Vaz, mas não estão a votar pela Diana nem pelo João Vaz, mas estão a votar contra os que estão lá, percebe aquilo que eu estou a dizer? Não é... Há casos desses. De qualquer forma, há aqui uma coisa que eu lhe queria dizer, que é assim, eu estive na apresentação dos dois, do João Vaz e da Diana. E a pergunta que foi feita foi esta, que é aquilo que é mais importante. E ver como as pessoas reagem. Eu perguntei-lhes, no dia 19 à noite ou no dia 20 de manhã, se estavam disponíveis para trabalhar com aquele que ganhasse. E ambos me disseram, olhos nos olhos, que sim.
1: Coloco-lhe a questão, António Barbosa, ainda que ao encontro daquilo que há pouco o João Prata referiu dentro do tema do PSD, o que é que faltou aqui, eventualmente, não querendo aqui nos prosar as duas candidaturas, e é bom para a democracia de salutar, não é? É aquilo que se diz quando as candidaturas, mas houve aqui, o que é que faltou aqui para, eventualmente, estes dois candidatos terem juntado as pontas
2: uma lista única
1: e avançarem com uma lista única?
2: Olha, eu sou assim, já disse muita vez, eu acho que tudo o que é lista única não serve. Não serve. Nós temos que ter unidade e não unicidade. Unicidade era antigamente, que havia unicidade, que havia ajuda, porque há sempre pacas nas costas, há sempre paca na liga, não vale a pena. E além disso, há sempre a possibilidade de a gente discutir. Se você agarrar no problema de um e do outro, dizem mais ou menos o mesmo. Mas dizem mais ou menos o mesmo.
1: E estamos a falar de dois quadros.
2: Dois quadros, dois jovens, dois intelectuais de grande calibre, e dizem mais ou menos o mesmo. Agora é assim, aquilo que eu lhes pedi, tanto um como o outro, é que daqui a 2 anos, quando se voltarem a candidatar, não digam assim, vamos abrir e vamos agir. Não! Primeira coisa, fazer um balanço e mostrar os resultados daquilo que nos aconteceu. Porque nós temos aqui, no dia 19, vai haver aqui 5 eleições. E uma delas é a quarta vez que é eleito e aparece como agir e abrir. Não! Devia chegar ali e dizer assim, nesses 4 anos eu consegui tantos militantes, com cotas pagas, fiz isto, fiz aquilo, ganhei eleições, perdi eleições, ganhei a Câmara, perdi a Câmara. O que é que aconteceu? Fazer um balanço e uma demonstração de resultados. É o que acontece em todas as empresas.
1: O seu foco está dirigido para o candidato a presidente da Federação.
2: É o que é, só um. Mas é o que é, e para eles é a mesma coisa. Eu disse-lhes claramente, daqui a 2 anos, se eu cá estiver, e se algum de vocês se candidatar, eu vou aqui pedir contas. Vocês têm que fazer o balanço primeiro, daquilo que aconteceu. Não é depois, no, nos últimos dias da campanha, andarem a pagar contas para ter votos. Não! É o que é que aconteceu. Qual é o balanço de tudo isto? É o que é mais importante, não é? E depois aqui, na questão do Partido Socialista, há aqui uma coisa que... Mas não posso ser de outra maneira, pá, não posso ser de outra maneira. Nós vamos ter, no dia 19, 5 eleições. E não imagino nada que no fim daquilo tudo haja votos trocados. Vamos ter a eleição para o Presidente da Conselhia, são 2, o João Vaz e a Diana. Depois temos a Manuela Fernandes para a Conselhia das mulheres Socialistas. A Nélia Faria para a Federativa das Mulheres Socialistas. E o Alexandre Lote para Presidente da Distrital. 5 eleições. Claro que nós somos adultos, sabemos bem onde é que temos que pôr a cruz, não em outro. Mas eu acho que há aqui muita confusão. E na questão das mulheres, também já agora, só para terminar, já falei com elas e já tinha falado anteriormente com quem, eu sou contra isto. As mulheres terem uma eleição para ser por inerência estar num cargo não faz sentido. As mulheres são iguais aos homens. Têm capacidade, vão à luta, vão para a lista. Mas porquê é que devemos ter uma estrutura conselheira das mulheres socialistas, uma estrutura deste tal, mas por inerência fazerem parte dos órgãos? Não faz sentido nenhum, pá. Isto é dizer assim, as mulheres, quando querem, tem que haver paridade, que para as mulheres terem importância, as mulheres têm que ter importância que têm, são iguais a nós. Foi uma luta tal e qual, da mesma maneira. É assim que tem que ser. Agora, andamos aqui com estruturas conselheiras das mulheres, sabe? Mas não tem jeito nenhum. E eu já transmiti isto até para escrito ao Secretário-Geral. Mas não faz sentido. Mas está no estatuto, tem que ser feito. Isto não é nada, isto não é democracia. Isto é brincar com tudo isto.
1: João Prata, relativamente ao ato eleitoral, o foco na conselheira, porque há 2 listas, e pego nas suas palavras, aqui também parece ter havido alguma dificuldade em juntar estes 2 quadros do PS a falarem uma só voz. Isto é benéfico, não é? É a democracia a funcionar?
0: Essa é a resposta politicamente correta, é a democracia a funcionar. Mas já agora só permita-me este, no bom sentido, visto que eu não tinha bem a noção da quantidade de eleições que ia haver no PS, por acaso agora que o António Barbosa clarificou, portanto 5 eleições, e eu ia dar uma sugestão, não se esqueçam de fazer votos todos de cores diferentes, porque foi um dos erros no PS, nós tínhamos dois órgãos que os votos eram exatamente a mesma cor, é só apenas uma sugestão.
1: Para evitar confusões e chatices depois.
0: Pelo que eu percebi, a senhora Nélia Faria é para a Federação das Mulheres, portanto é de cariz distrital, não é? E a senhora Manuela é só para a Conselho da Guarda, portanto em todas as conselheiras vão ter eleições, não é só aqui a da Guarda?
2: Não, em todas
0: as conselheiras. É como o PS, portanto é tudo a nível nacional. Pronto, ok, no fundo está igual o PS e o PS. Eu acho que o PSD é que agora se juntou ao PS na lógica de fazer eleições tudo ao mesmo tempo, que o PS já fazia assim antes e agora continua, portanto. É para dizer o seguinte, Pedro Paulo, a resposta correta e democraticamente mais bonita é assim, a democracia a funcionar, portanto se eu tenho vontade de ser candidato, vou à luta e tento arranjar o maior número de votos possível e depois vê-se no fim. É a lógica, digamos, o fermento base da democracia é essa, é nós podemos optar, temos alternativas em termos de projetos, em termos de pessoas, em termos de equipas. Pessoalmente, quer em relação ao PS, quer em relação ao PSD, e agora estamos a falar do PS, o PS foi um partido maioritário no Conselho da Guarda, na cidade e nas freguesias, durante muitos anos, 30 e tal anos. E hoje é o terceiro partido a nível que conseguiu, portanto, quer dizer alguma coisa. Isto quer dizer alguma coisa. E se continuam nesta lógica de polarização, se bem que eu percebo, a lógica está a dizer o Barbosa, é preciso, é alternativa, a lista única não é bom, eu percebo. Agora, o que nós vemos neste conjunto de pessoas que se disputam, depois não acontece aquilo que dizia o António Barbosa. Ou seja, aqui há uns anos atrás, os que perdiam eram capazes, se fossem bem acolhidos, fossem bem, desculpa a expressão, bem tratados, enfim, não será a melhor expressão. Se politicamente fossem, digamos, envolvidos, eles vinham e não andavam a torpedear quem está a governar. O que nós hoje temos visto nos partidos, e agora não é só aqui na Guarda, mas já, é que quem não consegue recolher a maioria dos votos acaba por formar, entre aspas, dentro do próprio partido, outro partido, para torpedear aqueles
1: que são obter...
0: Exato, a oposição interna. E isso não é. Isso é positivo até um certo ponto, mas deixa de ser positivo quando o que passa cá para fora é apenas a disputa interna, em que depois aqueles que ganharam tentam fazer alguma coisa, se é que vão fazer alguma coisa, e aqueles que não ganharam estão sistematicamente, como diz o Pedro Paulo, e bem, a fazer oposição interna, a torpedear, digamos, a fazer cá fora, a correr, que o que estão a fazer está a fazer mal por isto e por isto e por aquilo. Bom, e isso não é positivo, na minha modesta opinião. Eles têm dois candidatos, tal como o PSD teve, dois candidatos, são dois jovens, como disse o António Barbosa, e bem, eu, qualquer um deles eu já os ouvi usar a palavra, a da Diana escreve nos jornais, e portanto eu acompanho os artigos da Diana há vários anos. O João Vaz tenho escutado na Assembleia Municipal e não deixo de subscrever a opinião do António Barbosa. São dois jovens que, tal como os dois jovens do PSD, embora já andem há mais tempo em cargos de liderança e já participam há mais anos, têm a sua mais-valia, seguramente, e desde logo esta mais-valia de se quererem disponibilizar a ir ao debate eleitoral, a ir à luta eleitoral. Portanto, a disponibilizarem-se para liderar o Partido Socialista num tempo difícil para o Partido Socialista, como num tempo difícil também para o PSD, por um motivo e por outro. Quer dizer, o PS está em oposição a nível nacional, está em oposição na Câmara da Guarda. E o PSD está no governo a nível nacional, mas na Guarda está em oposição.
1: A missão política, portanto, é diferente.
0: São missões políticas diferentes, mas, no caso do Conselho, no caso do nosso Conselho, da nossa cidade, das nossas freguesias, é convergente. É convergente na exata medida em que é importante desafiar quem obteve e quem governa legitimamente a Câmara Municipal da Guarda, digamos, desafiá-los no sentido de acompanhar a atividade do município, verificar aquilo que foi dito na campanha eleitoral, nas promessas, e aquilo que está a ser concretizado, e verificar se aquilo que está a ser concretizado é justo, é correto, verificar como funciona o poder, porque nós... voltamos à conversa de há pouco, dizer que essa empresa municipal acabou por ser ali a União Popular
2: União Nacional,
0: portanto é um exemplo da União Nacional, ou seja, a ideia de que todos os outros, isso é raia miúda, nós aqui temos as pessoas que interessam, temos aqui, quando nós vamos comparar a participação de algumas dessas pessoas na campanha eleitoral autárquica, também podemos concluir que afinal essas pessoas não são bem nem no PS nem no PSD, são uma sede dos nossos cidadãos. Não é justo estarmos assim a colocar pessoas, a qualquer pessoa não é justo ser assim colocada na praça pública. E, portanto, o PS e o PSD têm que denunciar este tipo de jogos que, quando se pretendia ser uma nova política na Guarda, verificamos, e vamos verificando passo a passo, que é cada vez mais uma política decadente. É cada vez mais uma política da divisão. É cada vez mais uma política da segregação. E nós temos de cuidar dessa matéria. E aí o PS e o PSD devem fazer, os órgãos conselheiros neste caso, só nessa medida é que eu digo que é convergente, portanto, fazer oposição. E ao fazer oposição não é dizer mal de tudo, nem é votar contra tudo. Nós temos votado a
1: fazer uma oposição construtiva, não é?
0: E ao mesmo tempo, fazer oposição construtiva é também fazer despertar nos cidadãos questões. Colocar os cidadãos da Guarda nas mais diversas áreas, na educação, na cultura, no empreendedorismo, na juventude, na agricultura, em todos os setores, colocar os cidadãos a ponderar. Bom, se calhar esta sugestão foi apresentada pelo PS é mais positiva do que aquela que está a ser concretizada. Bom, não, se calhar a do PSD é capaz de ser mais correta. E se calhar aquela decisão que foi tomada pelo Estudo até é mais correta que os seus partidos. Ou seja, a democracia não vive só de haver duas e três listas. Vive também de haver depois oposição política. E volto a dizer, oposição na lógica construtiva. Porque os cidadãos é que têm de perceber onde é que as opiniões do Partido Socialista e do Partido Social Democrata são verdadeiramente alternativas ou são apenas e só mais confusão política. Também temos que fazer essa diferença, porque eu estou na oposição, neste caso a Câmara Municipal da Guarda, e eu tenho que saber ler aquilo que o poder me está a dizer, e o poder tem que saber ler aquilo que eu estou a dizer. Mas o que nos importa a nós, quer à oposição, quer ao poder, é aquilo que, de certa forma, nós conseguimos despertar no debate democrático das decisões e das opiniões. É, ou seja, o líder da Conselho do PSD, Júlio Santos, e o líder da Conselho do PS, que ganha as eleições, ou seja, o João Vaz, seja a Diana Santos, terão que ter esta preocupação. Eu achei interessante uma opinião da Diana Santos, aqui está, poderá ser uma medida eleitoralista, poderá, mas não deixa de ter o seu substrato interessante, que é todos os anos organizar tipo uma jornada de reflexão política em que iria intitular as jornadas de Fernando Cabral. Ou seja, pronto, foi alguém que serviu bastante a região, a cidade e o Partido Socialista, foi deputado pelo Partido Socialista, teve cargos aí na cidade e todos nós reconhecemos que foi um cidadão empenhado na causa pública e faz sentido esta homenagem ao professor Fernando Cabral todos os anos organizado. Mas pronto, achei interessante. Agora, quem está do outro lado, neste caso da candidatura do João Vaz, poderá dizer que isto é um aproveitamento. Bom, mas compete-me, enquanto cidadão, perceber, mesmo que seja um aproveitamento, é positivo ou não. Mas se for um aproveitamento é muito feio. Mas nós, digamos, essa resolução é eu que eu tenho de fazer. Mas gosto de ser confrontado com estas questões. Não estou a dizer se gosto mais, se gosto menos, se acho que é apenas uma ideia eleitoralista, se acho que é uma ideia válida, mas eu, enquanto cidadão, tenho de ser despertado, tenho de ser desafiado, neste caso pelos dois líderes das conselheiras, para aquilo que é a política local.
1: Muito bem, meus senhores, não há mais tempo, mas as habituais notas finais, António Barbosa.
2: Olha, eu tinha algumas, mas vai ser muito rápido uma que ficou para trás há bocadinho, que é uma coisa que eu acho que a Câmara devia ter em atenção. Uma notícia que vem também no JN, em que diz assim, a notícia é muito rápida, podíamos discá-la, mas não temos tempo. Porto, Tribunal contraria fisco e isenta todos os prédios do Centro Histórico de pagar IMI. É um assunto que a Câmara pode agarrar neste espaço, não é? E outras coisas para aqui, então deixamos isto para outro dia. Eu tinha aqui uma lista de notas que é, algumas delas eram importantes, mas também não temos tempo. Houve esta semana, se não estou em erro, no fim de semana, o Congresso das Misericórdias, onde também esteve o Sr. Presidente da República. E aquilo que ressaltou dali foi um nome pomposo que efetivamente é a realidade, que é o que está a acontecer no nosso país é um tsunami social. Sem dúvida nenhuma. O Governo está a lavar as mãos. O Governo, o Estado, não é este Governo ou outro, estão a lavar as mãos e estão a empurrar as pessoas mais idosas para os lares. E o que é acontece? Há, neste momento, falta de estruturas, e estruturas desatualizadas e as novas mal concebidas. Todas elas, e que agora temos algumas, que estão a ser concebidas agora em sítios onde as pessoas não têm hipótese de sair dali, não têm hipótese de passear, não têm o jardim, não têm um sítio para onde ir, completamente desatualizadas. E depois, os preços elevados das camas, que é um absurdo, os preços elevados das camas é um absurdo, o rácio dos trabalhadores versus utentes, e eu tenho acompanhado isso por algumas razões, não vale a pena aqui estarmos a falar nisso, tenho acompanhado, são os próprios trabalhadores que se queixam. E nós temos lares onde de noite fica uma pessoa, um ou dois trabalhadores para aquelas pessoas todas lá estão. E temos depois também, não só o rácio do trabalhador, mas também o mesmo em termos de saúde. Pá, isto dá a ideia que agora, e não é só aqui na Guarda, tenho-me dito que nos outros conselhos aqui à volta acontece o mesmo. Há aqui um lobby dos médicos, há aqui lobbies, os lobbies da saúde. Passa de pai para filho, de filho para pai, de tio para avô e avô para tio, há aqui um lobby. E depois, durante uma grande parte do tempo, não temos médico no lar, nem temos enfermeiro no lar. Isto é uma realidade. Isto não pode acontecer. O Estado tem que tomar conta disto e a Segurança Social tem que tirar o rabinho das cadeiras e andar à volta a ver o que é que está a acontecer. Não anunciar, olha, vamos aí. Não, é aparecerem e verem e fiscalizarem. Porque depois não há trabalhadores. Porquê? Porque aquilo que pagam aos trabalhadores é o mínimo, é o salário mínimo nacional. Ninguém se desloca daqui. Há algum tempo que vejo um anúncio para um lado dos lados do Sabugal, continua vago para aí há um ano, para ninguém se desloca da Guarda para ir trabalhar num lar, sei lá, em Alfaiate, com o dado mínimo nacional. Pá, é impensável, as coisas têm que acontecer. Foi criado nessa altura, lá atrás, o SES, que agora é o CCSS, para tratar destas coisas, para dar formação às pessoas, para os picar, para andar. Nada é feito. Este título SES e CCS são títulos para encher jornais e para dar taxas. Este foi só para o que serviram.
1: Rapidamente.
2: O Sr. Ministro da Educação, reparem bem, teve aqui o outro dia, esteve aqui a Educação Rodrigo e disse isto. Isto é gravíssimo, pá. Quando o Ministro disse isto, mas disse-lhe bem. E bem, eu bati o palma se ela estivesse. As verbas do BEI, do Banco Europeu de Investimentos, são para fazer salas de aula de qualidade. Não são para fazer auditórios, nem piscinas para as câmaras, nada disso. Ele já viu que o dinheiro que vem, quando se fala, não temos dinheiro, não. Ele quer dinheiro para as aulas, não é fazer auditórios e fazer floreados depois nas campanhas. Começou a época das feiras medievais, do novo riquismo, que eu tenho falado, que eu sou contra essa história toda, porque é sempre para os mesmos, é para deitar os ossos para fora, para o povo que está cá fora. Havia aqui mais coisas, mas pronto, fica depois para outra
3: série.
1: Fica para outra temporada, João Prata.
0: Então, em primeiro lugar, quero associar-me às palavras de António Barbosa, que disse inicialmente em relação aos prémios para a Rádio F. Parabéns à Rádio F no seu todo, e em particular ao Pedro Paulo e ao Faustino Caldeira, que receberam esses prémios. Portanto, boa continuação, é sempre um estímulo e é gratificante sabermos que nós também, nós, eu e Barbosa, estamos aqui a ajudar.
1: É verdade. Incluído nesse prémio, quem está?
0: Já agora. Mas dizer o seguinte também, portanto, parabéns à Rádio F, e oxalá que a comunicação social regional seja mais beneficiada, mesmo quando às vezes a gente não gosta das notícias que ouve, ou pelo menos não concorda. De todas as formas, acho que é muito importante a comunicação social regional, e nós já falámos nisso aqui em vários programas, e acho que julgo que é um tema interessante e que deve ser bastante desenvolvido e aprofundado por todos os jornalistas que trabalham no rádio e nos jornais aqui, neste caso da cidade, da Guarda, mas da região e do país, que a comunicação social regional é de facto muito importante. Depois também parabéns à Serra da Estrela, que foi escolhida como reserva da biosfera da Unesco, já era um geoparque mundial, portanto um geossítio especial, e agora passou a fazer parte de uma reserva da biosfera da Unesco, que é muito importante em termos da promoção, do turismo, e no fundo também é um bem-aja a todos quando se aposta uma Serra da Estrela, desde as autarquias aos privados, à população de modo geral. Parabéns também à Feira do Jornal, que se realizou mais uma edição este ano, e agora aqui, já agora, não é uma crítica, porque não estou a criticar nem esta, teria de criticar todas as câmaras anteriores. Ou seja, o Jarmelo é um sítio como marca histórica. Nós nunca soubemos potenciar isso, quer do ponto de vista do turismo, quer do ponto de vista da cultura, quer do ponto de vista da educação e do ensino. Eu recordo que há uns anos atrás andava o Sr. Professor Agostinho da Silva, da nossa cidade, em relação à questão da raça autóctone da vaca jarmelista. Conseguiu-se isso, e há alguma produção neste momento da raça de vacas jarmelistas, de vacas e de outras espécies também, mas ele também falava nesta dimensão da história do Jarmelo, e eu conheço locais do país onde também tem esta história, e foi mais bem aproveitado daquilo que nós estamos a aproveitar. Mas ainda assim, aqui a nota positiva é para a Câmara Municipal e para as pessoas que organizam a Feira do Jarmelo, porque é bom que continue a funcionar, e teve a presença também do Sr. Presidente da CCDR Centro, o Dr. João Esteves, também é importante. Depois aqui, nota negativa para o encerramento da Gare Ferroviária de Vila Franca das Naves. Acho inconcebível, depois dos milhões de euros que se gastaram, a estação ser fechada sem mais. Quer dizer, não é justo. Posso aceitar que, em relação à bilhética, à bilheteira, possa haver aqui alguma diferenciação, não está sempre aberta, enfim, horários, mas a estação, do modo geral, o edifício, que ainda por cima gastaram centenas de milhares de euros seguramente para a recuperação estar encerrada, não se concebe. É mesmo aquilo que dizia o António Barbosa, é mesmo continuarem a querer se esquecer de nós, não percebo. Parabéns aos bombeiros montados da Guarda e ao seu presidente, ao Fábio Pinto, mas a todo o Corpo de Bombeiros e diretivos, porque estão a organizar um programa muito bom da comemoração dos 150 anos dos bombeiros voluntários da Guarda e estanienses. Portanto, é importante que seja aqui valorizado. Parabéns ao IPG, que teve no 46º aniversário, teve a prenda de ter um novo terceiro doutoramento aprovado. É muito positivo. Parabéns ainda também à equipa do desporto escolar do Agrupamento de Escolas da SEC, que se sagrou campeão nacional de desporto escolar no escalão de iniciados femininos e masculinos, ou seja, femininos foi em primeiro lugar, masculinos em terceiro lugar. Foi no Porto que se organizou esta segunda edição nacional. Na natação atingiu o terceiro lugar, e eu também ali uma homenagem, já que agora valorizamos aqui o Pedro Paulo e o Faustino, e bem, eles foram merecedores deste prémio. Valorizar também a homenagem que foi feita ao professor Nuno Lemos, do Agrupamento de Escolas da SEC, da Carolina Beatriz Ângelo, pelo seu trabalho e pelo pelo seu fair play, pela forma como está no desporto, e aqui destacar também o trabalho que foi feito pelo professor José Luís Lopes na área do futebol, do desporto escolar. É ali que se começa, é ali que deve ser continuado, e devemos olhar para esta questão também como algo muito importante e decisivo na nossa comunidade, e deve ser veículo de comunicação pela comunicação social. Por último, parabéns também ao poeta, ensaísta e tradutor José Luís Puerto, que ganhou o prémio Acentos Estudos Ibéricos da edição de 26.
1: Muito obrigado, bem, senhores. Estamos mesmo no limite. Um obrigado por mais uma temporada. António Barbosa, João Prata, vamos fazer um interregno de 3 meses de férias. Regressamos lá mais para o outono. Muito obrigado e um bom dia.
0: Muito obrigado. Um bom verão a todos.
2: E boas férias.
0: Vamos verificar as condições contratuais.
2: Claro. Para depois. Vamos negociar o contrato.
1: Muito obrigado, bem, senhores. Muito obrigado e um bom dia.
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A Câmara da Guarda assinalou o Dia Mundial do Ambiente com a apresentação de 5 novos autocarros elétricos e inaugurou o Parque de Lazer na barragem do Caldeirão. A ULS da Guarda assinalou o primeiro aniversário das novas instalações pediátricas com um balanço claramente positivo. O presidente da entidade de turismo do centro disse recentemente na Guarda que está prevista a abertura de um posto de turismo em Barca d'Alva no concelho de Figueira de Castelo Rodrigo.

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Segunda-feira, dia 8 de junho, o Instituto Português do Mar e da Atmosfera prevê para hoje um dia com céu pouco nublado ou limpo, apresentando períodos de maior nubosidade em alguns locais do litoral norte e centro até ao meio da manhã, tornando-se muito nublado no litoral entre os cabos Mondego e Espichela a partir do final da tarde, com a possibilidade de ocorrência de períodos de chuva fraca ou chuvisco. O vento vai soprar fraco a moderado, sendo por vezes forte nas terras altas, pode contar também com pequena descida dos valores da temperatura no interior e subida da temperatura máxima no Sotavento Algarvio. Máximas previstas para hoje, 23 graus para a Guarda, 24 para Viseu e 30 para Castelo Branco. Já a seguir o jornal edição da Hora do Almoço, um simultâneo com a Rádio Fronteira.

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1: Boa tarde, a Câmara da Guarda assinalou o Dia Mundial do Ambiente com a apresentação de 5 novos autocarros elétricos e inaugurou o Parque de Lazer na barragem do Caldeirão. A nova frota das viaturas, em grande parte destinadas ao transporte escolar, teve um investimento de 1,7 milhões de euros com o apoio do Plano de Recuperação e Resiliência. O Presidente do Município, Sérgio Costa, realçou a estratégia da autarquia em diminuir a pegada ambiental e afirmou que a Guarda é já uma referência na sustentabilidade do futuro.
2: Estamos a falar em cerca de próximo de 1,8 milhões de investimento, financiamento esse em grande parte assegurado pelo PRR. Eu digo em grande parte porque cerca de 500 mil de euros de investimento, estes 5 autocarros, têm que ser pagos pela tesouraria do município. Mas nós tínhamos que aproveitar esta oportunidade para que o transporte escolar do município possa ser feito agora de uma forma mais ambientalmente mais ecológica, diminuindo a nossa pegada carbónica. E hoje, que é o Dia Mundial do Ambiente, nada melhor do que apresentarmos aqui 5 novas viaturas elétricas com diferentes capacidades, preparadas para a mobilidade condicionada, para as pessoas que têm dificuldade de locomoção, e por isso nós quisemos aqui hoje apresentar neste Dia Mundial do Ambiente.
1: Os autocarros estão prontos a servir a comunidade escolar, faltando apenas pequenas adaptações.
2: Os transportes escolares estão quase a terminar, praticamente a terminar, e portanto agora é o tempo de fazermos, digamos assim, as adaptações necessárias para que na próxima época escolar eles já estejam todos em pleno funcionamento, com todas as adaptações que têm que ser feitas, para que a nossa população, os nossos alunos, possam agora se deslocar de uma forma ambientalmente mais sustentável.
1: O autarca reforçou a aposta do município nos veículos elétricos.
2: Neste momento, o município da Guarda tem cerca de 24 viaturas dentro da sua frota total. Para além destas que aqui estão, tem mais 24 viaturas elétricas ou híbridas. Este é o caminho que nós estamos a fazer. É claro que hoje em dia as viaturas elétricas têm um custo ainda elevado e por isso nós estamos a aproveitar tudo o que sejam financiamentos dos fundos comunitários, no caso concreto o PRR, com a participação do Fundo Ambiental, ou coordenado pelo Fundo Ambiental, para podermos adquirir estes novos autocarros.
1: Após a benção das viaturas pelo Bispo da Guarda, a comitiva liderada pelo Presidente do Município deslocou-se num dos novos autocarros para a barragem do Caldeirão, onde foi inaugurado o novo parque de lazer. Aqui o investimento foi de 60 mil euros, financiado em parte pela EDP.
2: Fizemos ali um investimento de próximo de 60 mil euros, aqui com o apoio da EDP, financiado em parte pela EDP, pela produção de energia elétrica na barragem do Caldeirão, mas que nós consideramos muito importante para podermos reordenar todo aquele espaço. As viaturas deixam de estar próximas da água, há um espaço de estacionamento próprio para elas, e para que as pessoas possam fruir cada vez mais do espelho d'água, e assim também podemos atrair mais pessoas. Nós temos ali próximo a piscina fluvial do Caldeirão, como bem sabemos, e ali temos o parque de merendas, aquele parque de lazer, que coabitam e naturalmente são complementares um com o outro, e hoje no Dia Mundial do Ambiente é mais uma iniciativa, mais uma obra que nós colocamos ao serviço da nossa população.
1: A Câmara da Guarda assinalou o Dia Mundial do Ambiente com a apresentação de 5 novos autocarros elétricos e inaugurou o parque de lazer na barragem do Caldeirão. A UDS da Guarda assinalou o primeiro aniversário das novas instalações pediátricas, com um balanço claramente positivo. A Unidade Local de Saúde da Guarda, no Dia Mundial da Criança, o primeiro aniversário da abertura ao público das novas instalações da Urgência Pediátrica, Consulta Externa e Hospital de Dia de Pediatria. Pedro Carvalho, diretor do Departamento de Saúde da Criança e da Mulher da UDS da Guarda, faz um balanço claramente positivo deste primeiro ano de funcionamento. Segundo o responsável, a mudança permitiu reunir no mesmo espaço as unidades do departamento, resultando agora numa maior articulação entre equipas e numa resposta mais integrada para os utentes e famílias. O pediatra destaca ainda a melhoria das condições físicas, que garantem mais privacidade e conforto, e a modernização do material eletromédico, que aumentou a capacidade de diagnóstico e tratamento.
3: Ao completarmos um ano de funcionamento nas novas instalações do Departamento da Saúde da Criança e da Mulher da ULS da Guarda, o balanço é claramente positivo. Esta mudança permitiu reunir no mesmo espaço e em estreita proximidade os serviços e unidades que integram o Departamento, fornecendo uma maior articulação entre equipas, uma resposta mais integrada e uma melhor experiência, quer para utentes, quer para suas famílias. Destacamos igualmente a significativa melhoria das condições hoteleiras, que proporcionam maior conforto, privacidade e bem-estar, tanto para os doentes como para os profissionais. Paralelamente, o reforço e a modernização do material eletromédico vieram aumentar a capacidade de diagnóstico, monitorização e tratamento, permitindo a prestação de cuidados mais diferenciados e de maior qualidade e segurança.
1: Para além das grandes ou dos ganhos assistenciais, as novas instalações funcionam como um fator de atratividade para novos profissionais, ajudando no recrutamento e fixação de recursos humanos qualificados. O diretor sublinha que o novo espaço permitiu implementar procedimentos clínicos e de segurança que eram impossíveis nas antigas instalações devido à limitação estrutural.
3: Estas condições representam também um fator importante de atratividade para novos profissionais de saúde, contribuindo para reforçar a capacidade de recrutamento e fixação de recursos humanos qualificados. Um outro aspecto particularmente relevante foi a possibilidade de implementar procedimentos clínicos, organizacionais e de segurança que, pelas limitações físicas e estruturais das antigas instalações, não podiam ser plenamente desenvolvidas. Hoje, dispomos de circuitos mais seguros, melhores condições de trabalho e de prestação de cuidados, alinhados com as exigências atuais em termos de qualidade e segurança.
1: Pedro Carvalho esforça que esta transição representou um ganho efetivo para os utentes, para os profissionais e para a instituição, consolidando a capacidade da ULS da Guarda em prestar cuidados de excelência na área da saúde da criança e adolescente.
3: Em suma, esta mudança traduziu-se num ganho efetivo para os utentes, para os profissionais e para a instituição, reforçando a capacidade da ULS da Guarda em prestar cuidados de excelência na área da saúde da criança e da mulher.
1: A ULS da Guarda assinalou o primeiro aniversário das novas instalações pediátricas com um balanço claramente positivo. O presidente da entidade de turismo do centro disse recentemente na Guarda que está prevista a abertura de um posto de turismo em Barca d'Alva, no concelho de Figueira de Castelo Rodrigo. O objetivo é captar os turistas que chegam à aldeia Ribeirinha através do Douro. Normalmente, ou em grande número, os visitantes seguem para a Espanha, mas Rui Ventura entende que é fundamental criar novos roteiros e atrair os turistas para outros itinerários na região.
4: Temos que aproveitar o que o território nos dá. E o território dá-nos muitos turistas que vêm via Porto, via Douro, Barca Douro, que vão desembarcar a Barca d'Alva. Chegando a Barca d'Alva, eles são encaminhados para a Espanha. E, portanto, nós vamos abrir um posto de turismo no centro de Portugal, em parceria com o município de Figueira Castelo Rodrigo, para que possamos atrair esses turistas, e são milhares de turistas que desembarcam ali, para que venham para este território onde nós estamos hoje, para que venham aos passadiços do Montego, mas para que venham à Serra da Estrela, e portanto captar no fundo tudo aquilo que é o fluxo turístico à volta deste território, para nós é importante.
1: Proventura, que falava na apresentação do 2º Congresso Mundial de Turismo do Interior, a que o responsável falou ainda da necessidade de reposicionar o posto de turismo em Vilar Formoso e de novas representações em Valladolid e Santiago de Compostela, para atrair turistas oriundos do norte de Espanha.

0: em Valladolid e vamos partilhar aquilo que o Porto já tem em Santiago de Compostela, vamos partilhá-lo com o Porto Norte. No fundo há aqui uma parceria, porque como sabem, muitos dos turistas também vêm via Galiza para a região centro.
1: O presidente da entidade de turismo do centro, Rui Ventura, a falar sobre novas apostas para o futuro no setor do turismo. 12 horas com 44 minutos, colocamos um ponto final nesta edição do Jornal da Hora do Almoço, um simultâneo com a Rádio Fronteira. A informação está de regresso às 4 da tarde.

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0: 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Bem-vindos a mais um episódio do nosso podcast, Vozes com Lugar. A saúde mental é um tema cada vez mais presente, mas ainda rodeado de silêncio e preconceito. Hoje queremos falar do bem-estar, ansiedade, stress e da importância de cuidar da mente como cuidamos do corpo. Para isso, contamos com uma profissional de saúde mental do hospital, que nos ajudará a esclarecer e a sensibilizar. A nossa convidada de hoje é a diretora do Serviço de Psiquiatria da Guarda, doutora Sílvia Castro. Obrigada por ter aceito o nosso convite.
1: Boa tarde, muito obrigada eu pela amabilidade de estar aqui.
0: Prontos, para começar, gostaríamos de saber quem é a doutora Sílvia Castro durante o percurso profissional e pessoal.
1: Ora bem, eu, pronto, em termos profissionais, eu sou psiquiatra há 25 anos. A minha formação em termos de especialidade médica na psiquiatria foi feita metade em Lisboa e metade em Coimbra. Eu tirei a licenciatura em medicina em Coimbra, fiz o internato geral em Coimbra, que sou da altura do internato geral, e comecei a estudar também em Coimbra, depois por razões pessoais, porque comecei a namorar também com um colega psiquiatra que é de Lisboa, fui parar a Lisboa e fiz 2 anos em Lisboa. Mas sou madeira e, portanto, voltei às origens e escolhemos vir para a Guarda. E estamos aqui, eu e o meu marido, né, como casal de psiquiatras, há 25 anos. Portanto, em termos profissionais, efetivamente, a experiência do internato e da especialidade é muito importante. Foi importante passar por, na altura, lá está, como disse, foi uma decisão pessoal ir para Lisboa, mas senti que tinha sido positivo ter tido a experiência da formação em psiquiatria em 2 hospitais centrais diferentes, porque há sempre algumas diferenças de sítio para sítio, e nós estamos numa área, a psiquiatria, que comunga muito das psicoterapias, e o exercício das psicoterapias difere um pouco de centro para centro. Há tendências em termos de hospitais e de até de próprias universidades. E, portanto, foi positivo.
2: Tendências no sentido de filosofias de intervenção?
1: De psicoterapias que são mais comuns nos sítios do que noutros. A verdade é essa. Por exemplo, em termos de... Na minha altura, em Coimbra, o Serviço de Psiquiatria comungava muito da psicoterapia cognitivo-comportamental e também da psiquiatria biológica. O serviço em Santa, no Hospital de Santa Maria, o serviço de psiquiatria tinha mais vertentes psicoterapêuticas, ou seja, os profissionais tinham formações várias. Havia pessoas que tinham formação profissional em psicanálise, em cognitivo-comportamental também, mas depois também noutras vertentes, que é a psicoterapia rocheriana. Portanto, era mais diversificado. E portanto, o aprender com vertentes psicoterapêuticas diferentes, claro que também com a vertente biológica, porque psiquiatria sem a vertente biológica, naquele sentido mais estrito de o que é uma patologia, qual é o seu fundamento do ponto de vista do neurobiológico e a sua abordagem em termos de terapêutica farmacológica, claro que em Santa Maria também, mas as vertentes psicoterapêuticas variam um pouco e, portanto, num processo de formação foi positivo, acabou por ser positivo, e reconheço que sim, que foi bom passar nos dois sítios.
2: E outra aprendizagem, não é? Para trazer também.
1: Sim, ter outras experiências e pelo menos nessa época de formação, que é muito importante, e para quem é jovem, penso que sou bem entendida, que é impossível saber tudo, certo? Mas é importante, num processo formativo, sabermos o que existe e saber e ver as pessoas atuarem nas diversas formas. E depois nós fazemos a nossa própria escolha de acordo com as nossas possibilidades, disponibilidade de tempo e outros fatores, porque as psicoterapias são todas pagas e, portanto, é processo de formação, as coisas também são mais complexas, mas foi bom.
2: Já agora, é de onde mesmo? Só para...
1: É assim, eu posso dizer que sou de Fornos de Algodão, porque a minha mãe é de lá, passei lá mais tempo, mas eu nasci em Fafo, porque o meu pai é de Fafo.
2: Agora, a questão mesmo nesse sentido das várias formações que passou, nós vivemos num mundo digital, da era digital, bom, enfim, onde há muitos influenciadores, todos falam de stress, toda a gente fala de ansiedade, burnout, bom, enfim, há tanta coisa que até os próprios jovens, não só jovens, portanto, porque nós todos somos, a qualquer idade, somos a informação chega, nos então, nas redes sociais, que é uma coisa incrível.
1: Exatamente.
2: Sobre estas temáticas. Na verdade, portanto, o que é isto de ansiedade, de stress, burnout, no âmbito, claro, que mais da psiquiatria, se posso assim dizer, ou da psicologia?
1: Pronto. Ora bem, para já dar aqui alguma luz sobre o que é a ansiedade, stress. Ansiedade e stress são termos que são usados indistintamente, não é? Ansiedade, no fundo, é a antecipação de uma ameaça futura. E a ansiedade pode ser positiva. A ansiedade, do ponto de vista do dia-a-dia, da sobrevivência, nós sempre que sentimos uma ameaça, o que é que fazemos? Precavemos-nos, né? Ou fugimos, não é? Porque tem o componente motor, precisamente, da fuga. Se é uma ameaça de um perigo de risco de vida, se eu tenho um animal selvagem, se eu tenho, espero que bem que não, mas o imediato é fugir, portanto, ele é protetor e mesmo no sentido evolutivo, no sentido do ser humano, é importante sentirmos ansiedade. E a ansiedade, para termos ansiedade, basta sentirmos, então, como eu dizia, temos uma sensação de ameaça, certo? Pois há aqui associado a isto também o medo. O medo é a resposta emocional a um perigo iminente, há perigo iminente. Na ansiedade, ele pode não ser iminente, ou seja, eu posso imaginar, posso ter a ideia de que vou ter uma ameaça. E então vou ter uma resposta com diversos sintomas e sinais no sentido ansioso, certo?
2: São alguns gatilhos, eventualmente, de
1: dor. Exatamente.
2: Mas é possível, por exemplo, ter ansiedade, sendo-se apercebido, estou ansioso, mas nem sei porque é que estou ansioso.
1: Sim, às vezes eu não tenho a consciência da razão pela qual eu estou ansiosa.
2: Algumas são muito visíveis, se nós tivermos um teste, não é, Joana? Uma prova, portanto,
1: exatamente.
2: É muito pragmático.
1: Exatamente. E o que é a ansiedade? A ansiedade é o antecipar se o exame vai correr bem, se vai correr mal, e isto é adaptativo, porque também é melhor é que tenhamos alguma ansiedade uns tempos antes, que é para estudarmos.
2: Exato.
1: E chegarmos ao dia do exame e temos o...
0: Eu acho que mesmo sabendo tudo, saber que pode correr bem, eu acho que vamos sempre ter um bocadinho de ansiedade.
1: Pronto. Que é a ansiedade do desempenho, não é? Se eu vou ter um bom desempenho na prova. E portanto, mas isto é eu aqui a falar, como estão a perguntar, e penso que é isso que também querem que elucide quem nos está a ouvir. Há uma ansiedade que é adaptativa, que é benéfica, que nos faz ter alguns comportamentos adequados à situação que vamos viver. Lá está, a ansiedade tem sempre associado à antecipação, não é? Estamos a antecipar um acontecimento, é o exame, e portanto vamos estudar para que corra bem. Mesmo na véspera do exame, ou antes de entrar para a sala de aulas, eu sei que gostei de tudo, fiz as minhas revisões, evoquei os meus conhecimentos, lembrei-me deles, mas...
0: A ansiedade fica lá, continua.
1: A certa altura, depois distraímos com o que estamos a fazer, a ansiedade fica para trás. Isto é o que é adaptativo. Agora...
2: Ou seja, a ansiedade boa.
1: Exatamente. Agora, o que acontece é, e penso que o Dr. Daniel também quer que eu fale nisso, que é quando é que esta ansiedade é patológica.
2: Pronto.
1: A ansiedade é patológica quando ela é desproporcionada, é uma resposta desproporcionada ao estímulo, não é? Ou não existindo estímulo real, eu apresento sintomatologia do foro ansioso e até faço... Tenho alguns comportamentos, nomeadamente de evitamento. Ou seja, estou tão ansiosa, estou tão alterada, que evito aquilo que eu imagino que me vai provocar uma resposta de ansiedade. Com um périplo de sintomas, a nível físico, a nível psíquico, que eu não gosto de sentir, eu, pessoa que estou ansiosa, não gosto de sentir, e evito.
0: Bom, sente que estas problemáticas têm aumentado muito nos últimos anos?
1: Tem aumentado bastante nos últimos anos e está provado, dos diversos estudos que têm sido feitos, que no pós-pandemia as perturbações da ansiedade aumentaram. Claro que é compreensível para todos que o que vivemos de uma pandemia que oferecia ou estava inerente ao risco de vida, que gera em nós, lá está, preocupações excessivas, ruminações sobre o assunto, não é? Portanto, eu já estou aqui a falar de sintomas que podem aparecer em situações de ansiedade, e que, em alguns casos, como ouvimos, porque a comunicação social foi muito ativa nessa altura, e havia situações de pessoas que levaram estes quadros de ansiedade a situações mais extremadas, não é? Havia pessoas que, mesmo no pós-pandemia, não saíam de casa. Pronto. E nós, se calhar, todos vamos conhecendo alguém que viveu isto tudo de uma forma mais intensa e mais adaptativa. Pronto. E, portanto, efetivamente foi um marco na nossa sociedade e na época atual, a pandemia. E efetivamente, no pós-pandemia, verificou-se que houve um aumento da prevalência das perturbações da ansiedade. Portugal tem uma taxa elevada de perturbações mentais, tem 20% de perturbações mentais. Tem 4% da população que tem patologia mental grave. Entre os jovens com mais de 16 anos, há uma prevalência significativa da sintomatologia ansiosa e depressiva. E pensa-se que dos principais fatores foram, portanto, este risco de doença, de contrair a doença e de complicações mais graves, como todos nós sabemos. As pessoas eram muito informadas e o primeiro risco, sabia, todos tínhamos noção disso, que se podia morrer com Covid, não é? E, entretanto, também outras consequências que podiam advir daí, complicações de doença grave, com embolias, tromboses e outras situações. E, portanto, foi um sentimento de ameaça iminente e evidente. Mas também a conjuntura socioeconómica, em termos mundiais, portanto, não é só em termos europeus nem do nosso país, a situação socioeconómica dos últimos anos é também uma das causas apontadas como geradora deste aumento das perturbações da ansiedade e depressivas. Sobretudo nos jovens, em todos, até porque tivemos aqui períodos de agravamento do desemprego, não é? Felizmente, penso que neste momento não estamos nesse período, mas houve aqui períodos, desde a pandemia e até ao momento atual, de situações de maior desemprego. Assim como, pronto, também outras situações que são importantes em termos sociais, não é? Em relação aos jovens, têm bastantes pressões, não só do ponto de vista dos estudos, do bom desempenho nos estudos, até porque nós temos esta noção em Portugal, e positivamente o jovem, e transmitirmos isso aos nossos filhos e aos nossos alunos, que é importante ter estudos e aprender e ter conhecimentos, mas há alguma pressão, assim como a nível profissional também há pressão. Portanto, a conjuntura socioeconómica e profissional,
2: esta pressão é os pais sobre os filhos para serem os... Porque a pressão, por exemplo, nós, aos nossos filhos, eu tenho filhas e quero que elas estudem, acho que faz parte do processo, não é? Com claro, a melhor delas, não é? Naturalmente. Mas qual é que é a linha, por exemplo, da obsessão, não é? Dos pais, portanto, tens de ser melhor do que aquilo, do que aquela, portanto, ser, por exemplo, o contexto mais clínico que vai aparecendo aos jovens, daqui que têm conhecimento, que poderá haver esse abuso, se posso dizer, porque não deixa de ser, isso é uma palavra forte, mas não deixa de ser algum tipo de abuso, quando se torna uma coisa mais de obsessão, digo eu, e permita-me, pronto, posso estar a errar, claro, claro, naturalmente, sentir-se na clínica um pouco nessa perspectiva.
1: Ora bem, esse é um assunto muito delicado e muito importante falar dele, mas como em qualquer assunto que traga preocupação e que traga mal-estar a quem diz respeito, estamos pela situação que me está a falar, será o estudante em causa, nós temos de ter sempre algum cuidado na forma como fazemos essa avaliação. Ou seja, Se eu dissesse de uma forma, numa resposta simplista ao Dr. Daniel, que efetivamente, ah sim, há pais que fazem pressão sobre os filhos e essa é a causa dos filhos viverem com maior stress. As coisas não são assim, até porque nós... O processo educativo, exatamente.
2: Isso é que é importante diferenciar o que é da área clínica,
1: claro,
2: e que são as experiências de outros, claro, que dizem tudo e mais alguma coisa.
1: Claro, mas
2: da vida.
1: Exatamente, este espaço que nós estamos aqui a ter serve precisamente para refletir-se. A verdade é que, vamos lá ver, ninguém tem um curso para ser pai. Não há o curso de ser pai ou de ser mãe.
2: Diz que é a tarefa mais difícil.
1: Exatamente, certo?
2: Não há.
1: Pronto. Pronto. Não há um curso para ser pai, nem para ser mãe. Não é preciso ter um curso para ser um bom pai e uma boa mãe. O que é ser bom pai e o que é bom ser boa mãe. Portanto, isto é tudo complexo. Mas como em tudo na vida e com os nossos antecessores, quem eles sejam, que é o saber comum, para tudo é preciso moderação. Não é? O que toda a gente sabe é que no processo de ser pai e filho, mas de ser pai, é importante duas coisas sempre a par. É importante o incutir a responsabilidade, mas também o afeto. Portanto, o pai, o filho, o jovem, a criança tem que sentir que os pais estão ali a acompanhar o seu processo de crescimento e de evolução, a ensinar-lhes como é que se devem defender, como é que devem ter lazer, todos estes aspectos, e os estudos fazem parte disto tudo, não é? Com certeza que depois temos fatores variados, temos pais que também adoecem, temos pais que também estão doentes, não é? E portanto, não é simples. Eu estou aqui a dar o exemplo de situações que podem ser complexas, de fatores que devemos ter em consideração no processo da parentalidade e, acima de tudo, não julgarmos.
2: Mas, por exemplo, é possível em clínica? Essa é uma questão, uma dúvida que eu tenho. Uma jovem que vá a uma consulta e depois ter uma percepção que se calhar é o pai ou a mãe que...
1: Sim, mas eu iria responder. Mas eu também, se me permites, estou a aproveitar a falar nisso. Exatamente.
2: E nós agradecemos.
1: Isso, estou a aproveitar a chamar esse tema porque efetivamente as coisas não são simples, porque nós temos pais a ouvir-nos, mas temos jovens a ouvir-nos e se calhar até crianças, não é? As coisas nunca são simples. O pai pode estar muito cheio de boas intenções, e era isso quando eu queria chegar. E às vezes até pais que não levaram os estudos mais avante e que se arrependeram entretanto, não é? E que dizem assim, pois olha, o avô ou a avó bem me dizia para eu estudar e eu não quis ouvir e agora eu quero que tu faças aquilo que eu não fiz, eu quero que tu estudes, que sejas responsável, porque enfim, por vários fatores. A verdade é que todos nós temos a noção de que tirar um curso... Vamos já falar nos estudos mais avançados. Tirar um curso superior não é garante de emprego. Não é? Infelizmente, não é garante de emprego. E, portanto, nós sabemos que hoje em dia estudar não traz essas garantias. Mas mesmo assim, todos também sabemos, os pais, que é bom ter conhecimentos, é bom desenvolver determinadas aptidões em determinadas áreas e também... Para ainda tornar isto mais complicado, também sabemos e temos exemplos hoje em dia, cada vez mais, que às vezes há pessoas que tiram cursos superiores numa determinada área e vão ser ótimos profissionais noutra. E muitas vezes as profissões liberais, não é? Porque decidem investir noutras áreas. Bom, agora, efetivamente, também temos situações, como dizem muito bem, que o jovem sente que os pais estão a pressioná-lo. Estão a pressioná-lo e tens que ter boas notas e... Isto tem que ser moderado. E na realidade, se isto traz ansiedade ou às vezes até mesmo sintomatologia depressiva nos jovens, o melhor a fazer é os pais procurarem ajuda de pessoas especializadas.
2: Isto não é tão complexo, na verdade, isto não é tão complexo, tão,
1: exato.
2: Com desafiante e com uma aceleração constante até os próprios pais, este equilíbrio não deve ser muito fácil de conseguir, muitas vezes.
1: Com certeza que não, até porque, lá está, vem um pai de um dia de trabalho, cansado, como eu disse há pouco, também com a pressão das exigências profissionais, que há profissões acho que hoje todas as profissões têm as suas exigências nas diversas áreas, com responsabilidades, com horários pesados, pessoas a trabalharem por conta de outrem, com horários que às vezes são incompatíveis com um apoio mais assíduo e mais frequente aos seus filhos, não é? Daí que hoje em dia muitas vezes falamos e ouvimos até os próprios professores a dizer que se nota que os pais estão à espera que a escola faça muito o papel não só de ensinar, mas também de educar, porque passam muito tempo com os jovens e os pais não têm essa oportunidade. E, portanto, às vezes os pais, quando têm essa atitude, no fundo é uma atitude de responsabilização, mas pode ser percebida pelo jovem como maior pressão, e o jovem muitas vezes sente que não, pode sentir que não está a ser compreendido pelos seus próprios pais. E, na realidade, se esse jovem que estiver com um quadro ansioso ou depressivo chegar à consulta e se pede ao psiquiatra ou ao psiquiatra, consoante já tem 17 ou 18 anos, já poderá ir ao psiquiatra de adultos até aos 18, é ao pé do psiquiatra, mas também o psicólogo, vai ter esta função de perceber o que se passa ali, que tipo de relações interfamiliares é que existem naquela situação em concreto do jovem. Às vezes não há pressão dos pais, às vezes é o próprio jovem
2: que, é essa pressão,
1: que põe sobre si essa pressão.
2: Isto também faz os seus pais, muitas vezes, é?
1: Dos pais, vamos lá ver, todos sabemos que a adolescência, a juventude, é uma fase complicada, não é? A pessoa está a encontrar a sua posição no mundo, não é? No mundo mais próximo, entre os pares, entre os pais, entre os professores, e, portanto, está a definir a sua identidade, de como é que quer estar, se quer estar como o grupo, se não faz parte daquele grupo, escolher o grupo. Portanto, é uma fase complicada. E, portanto, às vezes, ainda neste tema da pressão dos estudos, às vezes não é o próprio pai que põe, é olhar para o outro, porque o outro tem aqueles resultados, porque consegue aqueles resultados, porque é que eu não consigo, eu até me esforço. Portanto, não é fácil.
2: E na parte ainda, eu também tenho um pouco atrás, na parte do burnout, também está muito, na moda também foi.

0: falar sobre isto? Quais são os sintomas que nós conseguimos perceber? Qual é o nosso olhar atento, portanto, para descobrir isto pode ser isto, ou quando é que nós podemos ir à procura dessa mesma ajuda?
1: Pronto, é assim, o burnout é uma situação muito específica e que corresponde basicamente a uma situação de exaustão profissional. É uma situação em que aparece um conjunto de sinais e sintomas.
0: Por exemplo, um jovem estudante pode também ter a nível escolar, ou são coisas diferentes, só está mesmo direcionado?
1: O burnout é mais... Exatamente. O burnout define-se mais em relação a uma situação de exaustão profissional, com sintomatologia psíquica e física reativa à situação de trabalho. A pessoa sente-se... cansada, pode ter sintomas psíquicos como irritabilidade, até pode chegar a ser agressivo, ou então sentir tristeza, apatia.
0: A linha é muito ténue relativamente à depressão? Ou...
1: Exatamente, exatamente. A linha é muito ténue e tem sintomas confundíveis com os sintomas que aparecem na depressão. A verdade é que a depressão pode ter causas múltiplas, ou podemos ter depressão sem causa identificável, sem fator precipitante. Aqui, ao contrário, no burnout, temos esta sintomatologia, especificamente em reação àquilo que a pessoa sente no seu trabalho. Pode ter várias causas, pode ser uma questão organizacional, pode ser uma questão de relação interpessoal com os colegas de profissão, mas a grande diferenciação é que, efetivamente, se a pessoa se afastar e se a pessoa se afastar, por exemplo, do trabalho, pode haver melhoria da sintomatologia. Agora, há situações graves, como sabemos de burnout, em que a pessoa não consegue sozinha resolver este quadro e tem que pedir ajuda. E até há situações de burnout que passam para quadros depressivos, porque efetivamente, havendo afastamento ou havendo até algumas mudanças em termos de trabalho, a sintomatologia da depressão se mantém.
2: Que estratégias simples e acessíveis nos podem ajudar a lidar melhor com o stress e com a ansiedade no dia-a-dia?
1: Ora bem, em termos de que estratégias nós podemos ter, do ponto de vista pessoal, uma das melhores formas de nós lidarmos com a ansiedade e com estes sentimentos de insegurança que a ansiedade traz, ter rotinas de vida saudáveis. Ou seja, é muito importante que a pessoa estabeleça uma forma de vida com bons hábitos de alimentação, com a prática de exercício físico, porque estes fatores não só são preventivos, mas também em situações em que a pessoa já tem um quadro de ansiedade ou mesmo quadros depressivos, vão favorecer algum bem-estar. Com certeza que isto pode não ser suficiente e pode ser necessário procurar ajuda, mas quer que eu fale mais daquilo que nós podemos fazer. É muito importante que nós saibamos na nossa vida estabelecer rotinas, estabelecer limites, saber quando é que eu devo parar. Eu estou efetivamente a trabalhar muito, ou uma determinada situação que estou a viver, que me está a incomodar e que me está a causar sofrimento, eu antes de pedir ajuda devo reorganizar-me, devo distribuir o meu tempo, principalmente quando somos adultos, temos obrigações, temos o trabalho, temos ou não filhos, mas saber fazer uma rotina, há tempo para tudo. Às vezes é difícil isto, eu não tenho, ouvimos, e nós próprios, criados, todos nós já dissemos, não tenho tempo para nada, não faço outra coisa que é...
0: Sim, às vezes, eu tenho que, quando faz, dá a sensação que muitas vezes, aliás, eu próprio posso partilhar isso da experiência pessoal, há dias que a gente pensa que somos o Uber, ou o Uber lá de casa.
1: Exatamente.
0: Os nossos filhos, que é vai para a escola, para as atividades, para casa, ou seja, passamos muito tempo, passamos muito pouco tempo de qualidade e com os nossos filhos, não é, também?
1: É verdade.
0: E traz-nos aqui algum dissabor, na verdade, à nossa vida.
1: Ou seja, não temos tempo para nós próprios, como está a dizer o Dr. Daniel. Bem, até mesmo servindo do Uber, levamos para aquilo, levamos para lá, podemos, por exemplo, nesse espaço, entre levar e trazer.
0: É aquela paciência que já não há muitas vezes, mas isso é um problema que temos que resolver e temos que criar esses hábitos bons, não é?
1: Mas exatamente, temos que nos disciplinar, temos que parar para pensar assim, o que é que está a acontecer na nossa rotina. Pegando nesse exemplo, podemos levar um livro de que gostemos, não é? E no espaço de tempo que estamos à espera dos nossos filhos, podemos fazer uma leitura. Pronto. Mas é preciso que passe por aí. Ou seja, primeiro, disciplinarmos, disciplinarmos-nos a nós próprios, com as nossas rotinas, com aquilo que, sim senhora, tenho que fazer, tenho que trabalhar, tenho que chegar a casa a fazer a refeição. Hoje isto às vezes é um bocado indistinto entre homem e mulher, porque quando trabalham homem e mulher, têm que os dois ajudar também em casa, não é? Porque da forma como as coisas estão, é impossível lidar sozinho um elemento do casal com tudo o que se está a passar. E, portanto, arranjar um tempo para ser um tempo para o casal, mas um tempo também para cada um dos elementos do casal, um tempo para si próprio. O que é que está a passar comigo? Porque é que eu estou tão ansiosa? Claro que se eu consigo resolver, o fator da ansiedade está relacionado com, sei lá, houve aqui um problema familiar, eu vou conseguir resolver o problema familiar, ou o problema profissional, eu vou conseguir resolver. Com certeza que tudo isto passa muito por relações interpessoais. As relações interpessoais são sempre bionívocas, não dependem só de um, não é? Portanto, há coisas que nós podemos fazer. Quando nós não conseguimos que as coisas melhorem, muitas vezes vamos pedir ajuda, não é? Estou a falar aqui em múltiplos fatores que podem ser geradores de stress. Mas realmente, quando a ansiedade é patológica e surgem aqueles sintomas psíquicos e os sintomas físicos, sintomas psíquicos como a inquietação, não estou bem, não estou bem em lado nenhum, não me sinto bem, estou irritado, às vezes até sou agressivo verbalmente porque não me sinto bem. Simultaneamente em sintomatologia física, porque sinto o coração a bater muito depressa, porque sinto suores, porque sinto tremores, porque dói-me, tenho uma dor localizada aqui no estômago, porque tenho dor de cabeça. E eu sei que todos estes sintomas vêm de um mal-estar geral e que não me sinto bem. Numas situações há fator identificável, eu estou ansiosa porque tenho um familiar doente, porque alguém amigo teve um acidente e não sei como é que as coisas vão correr, se a pessoa vai recuperar, mas há situações em que eu não sei porque é que estou assim e tenho que procurar ajuda. E a ajuda que se pode procurar, em princípio com um psicólogo, muitas vezes pode não ser o psiquiatra a primeira pessoa a quem recorremos, pode ser o psicólogo, não é? Como sabem, felizmente hoje em dia as pessoas estão bem informadas de...
0: Já não há um estigma também, não é?
1: Exatamente, não há estigma. O estigma, ainda há estigma, mas está a diminuir. Há uma maior consciência...
0: Um psiquiatra pode haver maior, mas um psicólogo pensa que já está a diminuir mais...
1: Exatamente. Ou seja, nós reconhecemos que haverá uma maior facilidade de uma pessoa que tenha algum preconceito de ir pedir ajuda, que tenha menos preconceito com o psicólogo, do que propriamente com o psiquiatra. Mas com o psiquiatra também já as coisas estão a melhorar um bocadinho. A divulgação, o que é sempre importante para tudo? É o conhecimento, é a divulgação do conhecimento. E, portanto, eu acho que hoje em dia todos os meios de comunicação social têm esta preocupação da divulgação do que é a patologia mental e associado às políticas de saúde mental que nós temos instituídas no país, até porque neste momento estamos a passar uma fase de um grande investimento na saúde mental, com a existência de coordenações, uma coordenação nacional das políticas de saúde mental e depois coordenações a nível regional, Norte, Centro e Sul. Há um grande investimento na saúde mental e na reorganização também dos serviços de saúde mental, serviços de psiquiatria, e tudo isto em conjunto penso que está a diminuir o estigma, mas ainda há muito trabalho a fazer. Pronto.
0: Acredita só, dentro deste tema, naturalmente, acredita que é através da relação, e vou dizer uma palavra que às vezes vulgarizamos muito, não é? Portanto, diz que é através da relação e do amor, que se pode também aderir à cura de algumas situações. Claro que, em algum momento, pode ser necessário a parte mais química de medicação, naturalmente, sem fugir disso, mas se houver esta parte da relação, claro que é importante a relação também do utente com o médico, mas entre as pessoas, ou mesmo das pessoas...
1: Da comunidade.
0: Com certeza que
1: sim.
0: Cura.
1: Sim. Lá está, para dar uma resposta completa ao que me está a dizer, é importante distinguir, como fez a introdução, muito bem, há situações que são mais leves do que outras, ou seja, do ponto de vista psiquiátrico, se corresponde àquilo que nós dizemos, temos a patologia mental comum e temos a patologia mental grave. A patologia mental grave, que é mais fácil para pôr de lado, a patologia mental grave, como a própria palavra diz, vai precisar de outro tipo de... Bem, ambas, a mental comum e a mental grave, necessitam e podem haver necessitam de uma abordagem técnica e especializada, ou seja, do psiquiatra e do psicólogo. A patologia mental grave corresponde a situações de esquizofrenia, de perturbação bipolar e outras psicoses. E aí tem que haver necessariamente uma abordagem multidisciplinar, nomeadamente psiquiátrica, e com abordagem farmacológica, necessita de tratamento farmacológico, não podemos, não é? Aí não podemos fugir. Na patologia mental comum, que diz respeito a situações de ansiedade e situações depressivas, que também poderão necessitar de uma abordagem farmacológica, ou seja, pode ser necessário tratar com medicamentos, com fármacos. Claro que, em todas estas situações, a relação, como dizia, de relação de amor e na comunidade, entre todos, é sempre importante. Ou seja, o que está a dizer do senso comum é muito importante que em comunidade nós tenhamos empatia uns pelos outros, certo? Ou seja, nós temos que cuidar de nós, ou seja, todo o processo terapêutico do que quer que seja tem aqui duas componentes, é o eu e é o nós. O que é que eu posso fazer por mim, como falávamos há pouco, dos nossos hábitos de vida, as nossas rotinas, o respeitar a mim próprio, pôr limites a mim e aos outros. Podemos pôr limites aos outros com gentileza, com educação, com respeito pelo outro. Mas eu, efetivamente, neste momento preciso de estar mais comigo, preciso de me cuidar, não estou tão disponível para o outro, não tenho que me sentir culpado por isso.
0: Ora.
1: Certo? Ou seja, eu tenho que primeiro pensar em mim, tenho que fazer a minha autorregulação consciente do que é que estou a fazer e do que é que... porque só assim vou poder depois estar em comunidade. Depois vem o nós que é a comunidade, e precisamente, até como eu falava há pouco, as políticas de saúde mental neste momento em Portugal estão muito bem regulamentadas. Houve um decreto-lei, que é o 113 de 2021, que legisla a reorganização dos serviços de locais de saúde mental, serviços de psiquiatria, mas também dá diretrizes na forma como tratar, como aplicar a prevenção das patologias psiquiátricas e de como tratar. E esse decreto fomenta muito a nossa atuação da psiquiatria na comunidade, mesmo em situações de patologia mental grave, evitar ao máximo... Nunca conseguimos evitar totalmente, mas ao máximo a institucionalização de doentes com patologia mental grave. Fazer com que eles estejam na comunidade o mais possível bem integrados e o mais possível recuperados, até na situação que às vezes pode ser mais utópica, mas na recuperação total. É totalmente utópica, não é? Recuperação total no sentido daquilo que é possível, pronto. Isto falando das situações mais graves. Do ponto de vista de situações mais comuns, como o Dr. Daniel falava, sermos amados, sermos ajudados, com certeza que sim. Eu posso estar a ter um problema, e isso nota-se nas terras mais pequenas. O interior tem muitas desvantagens, mas também tem vantagens. Eu que já vivi na cidade grande e tive formação na cidade grande, como há pouco tive a oportunidade de dizer, ao viver já há muitos anos numa zona mais do interior, é muito mais fácil encontrar, por exemplo, lares. e algumas estruturas de apoio nas terras mais pequenas do que nas grandes cidades.
0: E nós pensamos que muitas vezes, aliás, o litoral

0: pensam sempre que nós somos há um isolamento geográfico terrestre que é visível naturalmente, mas por exemplo, claro que as aldeias estão a perder população, nós sabemos disso, do interior, mas muito mais facilmente, por exemplo, se o vizinho do lado ou uns metros à frente se tiver a persiana fechada, àquela hora que normalmente costuma estar sempre aberta, portanto, o vizinho está
1: atento,
0: não é?
1: E há alguma coisa que se passa.
0: Enquanto muitas vezes nas cidades, apesar de haver muita gente, não é? Este isolamento é tão real como no interior. E esta solidão, no fundo.
1: Até às vezes pior, aliás. Nós temos ouvido notícias nos meios de comunicação social, nomeadamente no telejornal, de idosos que estão, acho que há anos, chegou a haver, não é? Há relativamente pouco tempo, não sei se foi há um ou dois meses, que eu ouvi uma notícia desse género, que era uma idosa que estava lá no apartamento, que até inclusivamente há um vizinho, deu conta que tinha um odor menos agradável daquele apartamento, mas que depois não foi por aí que fizeram algo, acho que houve outro sinal de alerta qualquer, e que foram encontrar a senhora deitada na sua cama, morta, há mais de um ano. E a verdade é que eu não tenho ouvido propriamente notícias desse género em relação a situações do interior, de terras mais pequenas. Não, e portanto, as pessoas.
0: Isso era um seguimento, até estamos a falar do amor, as pessoas são amáveis.
1: Exatamente, exatamente. E portanto, agora, tem que haver uma consciência coletiva, uma consciência social, que temos a obrigação de nos preocuparmos com o outro. E até num momento onde se fala tanto de questões mais sensíveis da imigração, do que é diferente do que vem de fora, com certeza que há mecanismos de regulação, com certeza que não quero falar do ponto de vista político, nem nada disso, mas temos que estar atentos aos outros. E é papel dos serviços de psiquiatria, e vem preconizado nas políticas de saúde mental, estarmos atentos aos imigrantes e aos refugiados e às minorias étnicas. E, portanto, e se isto é uma preocupação e é uma diretriz das políticas de saúde mental, claro que é uma preocupação cívica, comunitária e social. E, portanto, temos que nos preocupar com hoje. Depois, como é que se regulam estas entradas e saídas? Não nos cabe a nós, cidadãos que não têm esse tipo de decisões, mas cabe-nos fazer com que, enquanto estamos a lidar com essas pessoas, que nos preocupemos com elas, se estão integradas.
0: Nenhuma integração.
1: Exato, se não estão. E, portanto, este é o nosso papel na comunidade. Não só em termos globais, e até em concreto, como o Dr. Daniel está a falar, nestas situações de eventuais patologias mentais, de perturbações psiquiátricas, de alguém que tinha uma rotina, que até vivia sozinho, que ia para o seu trabalho, mas está mais fechado em casa, está mais isolado. Eu já tive situações de pessoas que iam perdendo o seu trabalho porque por quadro depressivo grave, nem sequer tiveram a iniciativa de ir pedir um atestado médico, porque estavam com uma depressão grave, para justificar a sua ausência ao trabalho. Isto é real, por depressão grave. Apareceu na consulta e já estava há 3 semanas sem justificação de faltas ao trabalho, e não era uma situação, a pessoa não desejava ficar desempregada, não é? Portanto, há situações destas que nós devemos estar atentos, devemos ir bater à porta do vizinho, então o que é que se passa, está tudo bem, porque...
0: Sentir comunitário.
1: Exatamente, mas muitas vezes...
0: E ir nas escolas, por exemplo, praticamente, acha que é importante as escolas apostarem na parte da formação, mais no sentido da inteligência emocional, porque fala-se muito também da inteligência emocional, faz sentido as escolas terem... Eles vão tendo, ou tendo os workshops, ou umas palestras, bom, enfim, mas muitas coisas muito pontuais. Seria importante, talvez, haver uma disciplina sobre esta parte da saúde, se quer concretamente só da saúde mental, não, naturalmente, mas da inteligência emocional, da parte do convívio, da empatia, que há bocado estávamos a falar.
1: Certo.
0: Seria importante, ou pelo menos até uma certa, até o sexto ano, eventualmente, a primária, sexto ano, seria importante.
1: Estes temas são versados e são motivo de preocupação das escolas, não tenho dúvida. E até aqui mesmo na Guarda, pelos anos que ele está a vir, pelos contatos que vou tendo com as escolas, não só como

0: E já falam.
1: Cidadania.
0: Exatamente, exatamente. E já falam também nestas temáticas da saúde mental e às vezes até mandam fazer trabalhos. Claro que nunca é demais, nunca é demais, e penso que. Mas eu penso que as escolas estão muito ativas nisso e estão preocupadas com isso. E eu, lá está, mas.
1: É que a saúde mental ou a parte emocional, se posso assim dizer, é transversal a todas as disciplinas, né? O professor, não sendo, claro que, como disse há pouco e bem, muitas vezes o professor neste momento tem esse papel também, não é só de ensinar, mas também quase de educador, portanto, por causa do pouco tempo que os pais têm. E tem que estar muito bem preparados para conseguir, não tem que saber tudo, os pais não sabem tudo também, mas para dar alguma resposta, não é? Possivelmente também a alguns alunos.
0: Sim, claro que a justiça seja feita aos professores. Os professores têm uma tarefa complicada, para já, porque estão a lidar com uma faixa etária que por si só traz bastantes desafios. E lá está, passando muitas horas na escola, é na escola que muitas vezes os alunos manifestam não só as suas alegrias, mas também as suas tristezas, as suas frustrações, as suas angústias, às vezes.
1: Sobre a aldeia também?
0: Sobre a aldeia também, própria da idade, exatamente. E portanto, o desafio que se coloca hoje ao professor é grande, até porque toda. Há mudança, estamos numa cidade de mudança há uns anos já, não é? Portanto, as coisas não eram como anteriormente. Não tinham que ser, nós, tudo é uma dialética e as coisas ao longo dos tempos têm de sofrer mudanças e temos que nos ajustar e todos. Portanto, e os professores ajustam-se. Agora, não se pode pedir também um papel demasiado, enfim. O que é que seja ao professor, porque o professor tem 20 e tais, 30 alunos numa sala, portanto não pode. Bem, que isto, e os alunos de hoje, ouvimos isto em todo o lado, que são menos disciplinados do que eram.
1: É melhor, eu também diziam isso. Acho que todos sim deve acontecer.
0: Certo.
1: Não, mas sim, são diferentes, claro.
0: Certo,
1: tá,
0: sim. Sim, até porque o que é considerado disciplina hoje não é exatamente o que era considerado disciplina antigamente. Hoje também. O professor também não está à espera que os alunos não questionem, até é que pode ter tempo e alguma calmia na sala de aula para poder expor a matéria, até porque os programas são exigentes e é tudo esta. Bom, agora, é óbvio que a escola tem um papel muito importante e é, muitas vezes, o meio mais securizante de alguns alunos, não é? Não só nestes aspectos. Não só porque está a desempenhar o seu papel de ensino, mas também dá afeto, que a escola dá afeto, dá esta sensação de segurança, alimentação. Portanto, nós hoje em dia, por todos aqueles motivos que já falámos, socioeconómicos, socioprofissionais, desemprego, há situações que a escola efetivamente é o ponto de abrigo de muitos jovens e de muitos alunos. E, portanto, não podemos é esperar que a escola faça tudo.
2: Como pode a comunidade, associações, cultura, desporto e até mesmo a vizinhança contribuir para o bem-estar emocional das pessoas?
0: Ora bem, do ponto de vista da comunidade, aquilo que a comunidade pode fazer no sentido do bem-estar das pessoas em geral é muito importante e nós temos efetivamente na comunidade mecanismos muito importantes e essencialmente de combate ao isolamento. Nós temos situações de terras pequenas em que o isolamento é uma realidade, em que é difícil combater esse isolamento, porque para já nós temos aldeias com 4 ou 5 casas ocupadas, em que poderão viver 10, 15 pessoas e às vezes até menos. E portanto, em termos comunitários, pode fazer-se muito. E hoje eu penso que as autarquias também são um elemento muito importante de tudo o que estamos a falar e também no sentido daquilo que falava, que as políticas de saúde mental põem o foco na abordagem do doente, do utente, na comunidade, mas sempre, não só com os serviços de psiquiatria a atuarem, mas também em relação com as autarquias e outras estruturas e outras instituições que vão ter o seu papel muito

0: importante na integração do utente. Do ponto de vista comunitário, as redes de apoio que se formam, essas redes de apoio podem ser diversas na natureza, como dizem muito bem, pode começar pelos amigos, pelos vizinhos, pelos familiares, por grupos desportivos, por grupos ou por associações de ocupação de tempos livres, de atividades, têm um papel muito importante. Porquê? Porque nestes grupos, nestas associações, há necessariamente um processo de escuta ativa e de criar o tal espaço de empatia. Eu junto-me a este grupo, vou praticar um desporto, mas vou desenvolver relações interpessoais, que até podem chegar, e muitas vezes chegam, à amizade, de proteção, de apoio, de encaminhamento para esta ou aquela situação, consoante aquilo que vai acontecendo. Por exemplo, aulas de dança, organização de workshops em termos de determinadas localidades, sejam de vilas, de terras mais pequenas, que são sempre importantes. E, portanto, isto tudo porquê? Porque a pessoa tem a sensação de pertença. Eu pertenço a este grupo, eu pertenço a esta associação, eu sei, até com o desenvolvimento das minhas relações interpessoais, que eu posso ir àquele espaço e ter algum tipo de ajuda que não teria se não fizesse parte daquele grupo. E isto é particularmente importante na nossa zona geográfica. Nós somos uma zona do interior, onde o envelhecimento é uma realidade. Também tenho alguma satisfação porque, lá está, há os anos que cá estou, vejo que efetivamente as aldeias têm muitas vezes, a maior parte das aldeias têm associações, têm clubes, até lares, há aí concelhos em que quase todas as aldeias têm lares de idosos, para que efetivamente
1: há uma vida.
0: Há uma vida e realmente há a preocupação de, em algumas aldeias, onde houve muita imigração. Eu sei de situações em que os próprios imigrantes ajudaram a construir o lar e fizeram os seus contributos de acordo com aquilo que podiam, do ponto de vista económico, para que esses lares e associações fossem criados. E, portanto, eu penso que é um aspecto positivo que nós temos. Claro que há sempre coisas que nós podemos melhorar, e como deve imaginar, é uma realidade com a qual nós temos muito contacto, que é o encaminhamento também dos utentes para lares. Precisávamos de mais,
1: claro.
0: Mas não somos das zonas piores. Pronto, e tudo isto está interligado, tudo isto é importante e tudo isto dá ou contribui para que não haja o isolamento a que poderíamos estar condenados. Mas há muito a fazer, ainda podemos fazer melhor.
1: Relativamente aos cuidados de saúde mental, é fácil ter acesso a esses serviços e como é que se pode recorrer a eles?
0: Muito bem. A acessibilidade, portanto, o acesso aos serviços de saúde mental é um pouco disparo no país todo. Todos nós sabemos que no litoral há uma maior concentração de profissionais e de serviços. No caso concreto...
2: Nossa região.
0: Exatamente. No caso concreto da nossa região, o nosso serviço de psiquiatria, o nosso departamento de psiquiatria é um serviço local de saúde mental que abrange todo o distrito, à exceção da Guiar da Beira. A Guiar da Beira é do distrito, mas não é... A atividade assistencial não é feita por nós. Numa fase inicial foi feita há uns anos atrás, mas neste momento é para Viseu. Portanto, é o distrito todo, menos a Guiar da Beira. E acesso, podemos dizer que é relativamente fácil. Nós estamos até num momento em que, efetivamente, em termos, os indicadores de acessibilidade são positivos. Portanto, os nossos utentes, como é que podem chegar ao nosso serviço se precisarem? O caminho mais comum é o pedido de consulta através do médico de família. Pronto. Numa situação urgente, situações mais complicadas e que precisam do atendimento imediato, temos o serviço de urgência de psiquiatria do Hospital da Guarda, em situações graves de ideação suicida, situações que nós designamos comumente como psicoses, não é? Quadros clínicos em que a pessoa não tem consciência ou crítica das suas alterações comportamentais, e alterações comportamentais podem pôr em risco a si próprio ou terceiros. São situações que têm que ser conduzidas de forma imediata ao serviço de urgência para evitar complicações piores, como penso que todos conseguem entender que estas situações podem trazer. Mas então, a forma mais acessível é através do médico de família, que conceda depois também outras especialidades hospitalares, também nos pedem consulta, e a consulta é marcada, é mais ou menos esta a via.
1: E há algum programa assim específico de apoio psicológico ou de psiquiatria
0: pronto,
1: as pessoas possam recorrer?
0: Sim, portanto, nós temos linhas de apoio psicoemocional com a equipa multidisciplinar, com enfermeiros especialistas de saúde mental, com psiquiatra, assistente social e psicólogo. Temos também, dentro do próprio serviço, um grupo de profissionais que dá apoio a profissionais do hospital. Temos também agora uma entidade cuja apresentação pública foi até feita na semana passada, que é a Associação Abraça a Mente, que é a Associação de Familiares e Amigos de Utentes do Departamento de Psiquiatria. É uma associação que vai ter, que já tem, já está no ativo, que tem como principal papel servir de facilitador entre o utente e familiares e o nosso departamento de psiquiatria. Com certeza que esta associação não vai marcar consultas, não é? Não compete aos elementos da associação marcar consultas de psiquiatria, mas compete fazer ações de formação, que já anda a fazer nas escolas.
1: Mas a associação é feita por profissionais de saúde e familiares também?
0: A associação tem lá profissionais de saúde, e alguns dos profissionais do nosso departamento fazem parte, mas o que essencialmente pessoas que são familiares e amigos dos utentes, para dinamizar ações de formação sobre saúde mental e também não só dinamizar ações dessas de elucidação nas escolas e outras instituições, como também facilitar a comunicação com o departamento, porque mesmo em relação a utentes que já andam acompanhados, mas que há determinadas problemáticas ou que há determinadas preocupações, ou numa atitude mais crítica, que também é isso que se espera, que a associação diga: olha, eu acho que isto podia melhorar no departamento de psiquiatria e saúde mental, há determinados aspectos que vocês poderiam fazer para melhorar o acesso ou a comunicação, que é muito importante, não só com os nossos familiares utentes, mas connosco próprios. O que é que nós podemos fazer, de que forma é que nós podemos contribuir para a melhoria do estado do meu familiar? Um pouco assim, exatamente. Exatamente, e essa apresentação pública foi feita na semana passada no auditório da ULS da Guarda, e tivemos cá a coordenação nacional, cujo coordenador nacional é o professor Miguel Xavier, e também o coordenador da região centro, o professor Tiago Santos, com os restantes elementos. Ou seja, aproveito também, de acordo com aquilo que me está a perguntar, para deixar claro que a saúde mental efetivamente está a ter uma reestruturação, e penso que é uma altura importante, não só para que as coisas funcionem melhor, até mesmo num aspecto muito prático. Esta reorganização dos serviços de saúde mental de acordo com estas coordenações é acompanhada de um financiamento PRR que nunca tivemos, em que os serviços, mesmo do ponto de vista de edifício, como exemplo o nosso, que está neste momento, exatamente, que está a ser requalificado e ampliado, que seria impossível noutra altura, é que não tínhamos estes apoios. Portanto, é uma época de alguma esperança para que algumas coisas melhorem. Ou seja, que continuemos a fazer bem aquilo que fazíamos bem, mas que melhoremos aquilo que possamos melhorar, não é?
2: E as condições também ajudam.
0: Exatamente, exatamente. E as condições físicas, como sabemos, nós hoje somos mais exigentes. Exato, somos mais exigentes, nós somos mais exigentes hoje em dia, não é? Nós queremos melhorar, o país quer melhorar, os cidadãos querem ter acesso a infraestruturas públicas que lhes dê mais conforto e um melhor estar enquanto estão, nomeadamente no internamento, não é? E, portanto, tudo isto é muito positivo.
3: Que mensagem final gostaria de deixar à comunidade? A educação emocional desde a infância pode prevenir os problemas de saúde depois no futuro?
0: As doenças do foro mental têm um desenvolvimento que pode ser entendido do ponto de vista biopsicossocial, ou seja, não há só um fator determinante para que uma determinada patologia apareça, certo? Ou seja, não é só porque eu tive um trauma, não é só... Temos também vulnerabilidades biológicas que nos podem tornar propensos a ter uma determinada doença. Mas, efetivamente, se controlarmos melhor aquilo que podemos evitar, vai ser positivo. E, portanto, tal como dizia, do ponto de vista da infância, no desenvolvimento de cada um de nós, há determinados fatores que vão ser favorecedores para que nos sintamos melhor e poder diminuir, entre aspas, a probabilidade de termos uma patologia. Não podemos é dizer que vamos evitá-la totalmente. E, portanto, é conhecido que se realmente a criança for feliz, é? Usamos muito esta expressão, a criança é feliz ou não é feliz. Nós sabemos que uma criança tem que ser protegida pelos pais, pela família, pela escola, pela sociedade, e, portanto, há em todo este processo de desenvolvimento a preocupação assegurar as necessidades básicas. Uma criança não pode ser feliz com fome, não é? Uma criança não pode ser feliz sem andar na rua, sem proteção, vem um carro, atropela a criança ou cai do muro abaixo. Portanto, tudo isto é importante, mas nós estamos a falar disto, isto nem sempre está assegurado, não é? Portanto, é importante que nós asseguremos isto. Pois é importante que, do ponto de vista familiar, que os pais tenham a preocupação que o seu filho, depois destas necessidades básicas preenchidas, tenha acesso ao afeto, que receba afeto, que aprenda a dar afeto, que aprenda a respeitar os outros e também a exigir que o respeitem, certo? Que tenha a oportunidade de ir à escola, que tenha a oportunidade de conviver com os amigos. Tudo isto é muito importante. E, portanto, a mensagem que eu deixo depois desta nossa conversa é que pensemos todos nós um pouco primeiro em nós. Isto não é ser egoísta, temos que pensar em nós, temos que pensar o que é que nos faz bem, com quem gostamos de estar, o que gostamos de fazer, e depois respeitarmos os outros. Hipoteticamente podemos ser todos amigos, isso é impossível, não é? Não conseguimos estabelecer uma relação de proximidade com toda a gente, cada um tem as suas diferenças, podemos respeitar-nos e podemos criar as nossas relações interpessoais de uma forma mais estreita, podemos cultivá-las, podemos protegê-las. Portanto, a mensagem que deixo é sejamos empáticos.
1: E isso é transversal, aliás, a todas as idades, da infância, as juventudes.
0: Exatamente. Sim, se não aprendemos a... Se em criança não aprendemos a ser empáticos, porque ser empático não é permitir tudo, não é? Não é vulnerabilizar-se para ser abusado no sentido literal da palavra e em todas as suas dimensões. Temos que nos respeitar e a criança aprende isso. Aprende isso com os pais, aprende isso na escola, em sociedade, pronto. E basicamente é isto.
1: Doutor Silvia, muito obrigado.
4: Nada. Muito obrigada a eu.
1: Foi muito bom.
4: Obrigada.
1: Estaríamos aqui toda a tarde a conversar, mas o tempo é limitado, infelizmente.
4: Muito obrigada
1: pela sua presença.
4: Obrigada, obrigada a eu.
3: Cuidar da saúde mental é um ato de coragem e de amor próprio. 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

Câmara da Guarda assinalou o Dia Mundial do Ambiente com a apresentação de 5 novos autocarros elétricos e inaugurou o Parque de Lazer na Barragem do Caldeirão. A ULS da Guarda assinalou o primeiro aniversário das novas instalações pediátricas com um balanço claramente positivo. O presidente da entidade de turismo do centro disse recentemente na Guarda que está prevista a abertura de um posto de turismo em Barca d'Alva, no concelho de Figueira de Castelo Rodrigo.

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1: A Câmara da Guarda assinalou o Dia Mundial do Ambiente com uma apresentação de 5 novos autocarros elétricos e inaugurou o parque de lazer na barragem do Caldeirão. A nova frota de viaturas, em grande parte destinadas ao transporte escolar, teve um investimento de 1,7 milhões de euros com o apoio do PRR. O presidente do município, Sérgio Costa, realçou a estratégia da autarquia em diminuir a pegada ambiental e afirmar a Guarda como uma referência na sustentabilidade do futuro.
2: Estamos a falar em cerca de próximo de 1,8 milhões de investimento, financiamento esse em grande parte assegurado pelo PRR. Eu digo em grande parte porque cerca de 500 mil de euros de investimento, estes 5 autocarros têm que ser pagos pela tesouraria do município. Mas nós tínhamos que aproveitar esta oportunidade para que o transporte escolar do município possa ser feito agora de uma forma mais ambientalmente mais ecológica, diminuindo a nossa pegada carbónica. E hoje, que é o Dia Mundial do Ambiente, nada melhor do que apresentarmos aqui 5 novas viaturas elétricas com diferentes capacidades, preparadas para a mobilidade condicionada, para as pessoas que têm dificuldade de locomoção, e por isso nós quisemos aqui hoje apresentar neste Dia Mundial do Ambiente.
1: Os autocarros estão prontos a servir a comunidade escolar, faltando apenas algumas adaptações.
2: Os transportes escolares estão quase a terminar, praticamente a terminar, e portanto agora é o tempo de fazermos, digamos assim, as adaptações necessárias para que na próxima época escolar eles já estejam todos em pleno funcionamento, com todas as adaptações que têm que ser feitas, para que a nossa população, os nossos alunos, possam agora se deslocar de uma forma ambientalmente mais sustentável.
1: O autarca reforçou a aposta do município nos veículos elétricos.
2: Neste momento, o município da Guarda tem cerca de 24 viaturas dentro da sua frota total. Para além destas que aqui estão, tem mais 24 viaturas elétricas ou híbridas. Este é o caminho que nós estamos a fazer. É claro que hoje em dia as viaturas elétricas têm um custo ainda elevado e por isso nós estamos a aproveitar tudo o que sejam financiamentos dos fundos comunitários, no caso concreto o PRR, com a participação do Fundo Ambiental, ou coordenado pelo Fundo Ambiental, para podermos adquirir estes novos autocarros.
1: Após a benção das viaturas pelo Bispo da Guarda, a comitiva, liderada pelo Presidente do Município, deslocou-se num dos novos autocarros para a barragem do Caldeirão, onde foi inaugurado um novo parque de lazer. Aqui o investimento foi de 60 mil euros, financiado em parte pela EDP.
2: Fizemos ali um investimento de próximo de 60 mil euros, aqui com o apoio da EDP, financiado em parte pela EDP, pela produção de energia elétrica na barragem do Caldeirão, mas que nós consideramos muito importante para podermos reordenar todo aquele espaço. As viaturas deixam de estar próximas da água, há um espaço de estacionamento próprio para elas e para que as pessoas possam fruir cada vez mais do espelho d'água, e assim também podemos atrair mais pessoas. Nós temos ali próximo a piscina fluvial do Caldeirão, como bem sabemos, e ali temos o parque de merendas, aquele parque de lazer que coabitam e naturalmente são complementares um com o outro, e hoje no Dia Mundial do Ambiente é mais uma iniciativa, mais uma obra que nós colocamos ao serviço da nossa população.
1: Câmara da Guarda assinalou o Dia Mundial do Ambiente com a apresentação de 5 novos autocarros elétricos e inaugurou o parque de lazer na barragem do Caldeirão. A ULS da Guarda assinalou o primeiro aniversário das novas instalações pediátricas com um balanço claramente positivo. A Unidade Local de Saúde, no Dia Mundial da Criança, celebrou o primeiro aniversário da abertura ao público das novas instalações da Urgência Pediátrica, Consulta Externa e Hospital de Dia de Pediatria. Pedro Carvalho, diretor do Departamento de Saúde da Criança e da Mulher da ULS da Guarda, fez um balanço claramente positivo desde o primeiro ano de funcionamento. Segundo o responsável do departamento, resultando numa maior articulação entre equipas e uma resposta mais integrada para os utentes e famílias. O pediatra destaca ainda a melhoria das condições físicas, que garantem mais privacidade e conforto, e a modernização do material médico que aumentou, a capacidade de diagnóstico e tratamento.
3: Ao completarmos um ano de funcionamento nas novas instalações do Departamento da Saúde da Criança e da Mulher da ULS da Guarda, o balanço é claramente positivo. Esta mudança permitiu reunir no mesmo espaço e em estreita proximidade os serviços e unidades que integram o departamento, fornecendo uma maior articulação entre equipas, uma resposta mais integrada e uma melhor experiência, quer para utentes, quer para suas famílias. Destacamos igualmente a significativa melhoria das condições hoteleiras, que proporcionam maior conforto, privacidade e bem-estar, tanto para os doentes como para os profissionais. Paralelamente, o reforço e a modernização do material eletromédico vieram aumentar a capacidade de diagnóstico, monitorização e tratamento, permitindo a prestação de cuidados mais diferenciados e de maior qualidade e segurança.
1: Para além dos ganhos assistenciais, as novas instalações funcionam como um fator de atratividade para novos profissionais, ajudando no recrutamento e fixação de recursos humanos qualificados. O diretor sublinha que o novo espaço permitiu implementar procedimentos clínicos e de segurança que eram impossíveis nas antigas instalações devido a limitações estruturais.
3: Estas condições representam também um fator importante de atratividade para novos profissionais de saúde, contribuindo para reforçar a capacidade de recrutamento e fixação de recursos humanos qualificados. Um outro aspecto particularmente relevante foi a possibilidade de implementar procedimentos clínicos, organizacionais e de segurança que, pelas limitações físicas e estruturais das antigas instalações, não podiam ser plenamente desenvolvidas. Hoje, dispomos de circuitos mais seguros, melhores condições de trabalho e de prestação de cuidados, alinhados com as exigências atuais em termos de qualidade e segurança.
1: Pedro Carvalho reforça que esta transição representou um ganho efetivo para os utentes, para profissionais e para a instituição, consolidando a capacidade da ULS da Guarda em prestar cuidados de excelência na área da saúde da criança e do adolescente.
3: Em suma, esta mudança traduziu-se num ganho efetivo para os utentes, para os profissionais e para a instituição, reforçando a capacidade da ULS da Guarda em prestar cuidados de excelência na área da saúde da criança e da mulher.
1: A ULS da Guarda assinalou o primeiro aniversário das novas instalações pediátricas com um balanço claramente positivo. O presidente da Turismo do Centro disse recentemente na Guarda que está prevista a abertura de um posto de turismo em Barca d'Alva, no concelho de Figueira de Castelo Rodrigo. O objetivo é captar os turistas que chegam à aldeia Ribeirinha através do Douro. Normalmente, ou em grande número, os visitantes seguem para a Espanha, mas Rui Ventura entende que é fundamental criar novos roteiros e atrair os turistas para novos itinerários na região.
4: Temos que aproveitar o que o território nos dá. E o território dá-nos muitos turistas que vêm via Porto, via Douro, Barca Douro, que vão desembarcar a Barca d'Alva. Chegando a Barca d'Alva, eles são encaminhados para a Espanha. E, portanto, nós vamos abrir um posto de turismo no centro de Portugal, em parceria com o município de Figueira de Castelo Rodrigo, para que possamos atrair esses turistas, e são milhares de turistas que desembarcam ali, para que venham para este território onde nós estamos hoje, para que venham aos passadiços do Montego, mas para que venham à Serra da Estrela, e portanto captar no fundo tudo aquilo que é o fluxo turístico à volta deste território, para nós é importante.
1: Rui Ventura, que falava na apresentação do 2º Congresso Mundial de Turismo do Interior, aquele responsável falou ainda da necessidade de reposicionar o posto de turismo em Vilar Formoso e de novas representações em Valladolid e Santiago de Compostela para atrair turistas oriundos do norte de Espanha.
4: É uma novidade, naturalmente, para todos vós. Nós vamos em breve, primeiro, reposicionar o nosso posto de turismo em Vilar Formoso. O posicionamento do nosso posto de turismo em Vilar Formoso não está no melhor sítio. Outra nota: nós vamos ter um posto de turismo avançado em parceria com o Porto Norte em Valladolid, e vamos partilhar aquele que o Porto já tem em Santiago de Compostela, vamos partilhá-lo com o Porto Norte. No fundo, há aqui uma parceria, porque, como sabem, muitos dos turistas também vêm via Galiza para a região centro.
1: Presidente da Entidade de Turismo do Centro, Rui Ventura, a falar sobre novas apostas do setor para o futuro.

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Câmara da Guarda assinalou o Dia Mundial do Ambiente com a apresentação de 5 novos autocarros elétricos e inaugurou o Parque de Lazer na barragem do Caldeirão. A ULS da Guarda assinalou o primeiro aniversário das novas instalações pediátricas com um balanço claramente positivo. O presidente da entidade de turismo do centro disse recentemente na Guarda que está a ser prevista a abertura de um posto de turismo em Barca d'Alva, no concelho de Figueira de Castelo Rodrigo.

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1: Boa tarde, a Câmara da Guarda assinalou o Dia Mundial do Ambiente com a apresentação de 5 novos autocarros elétricos e inaugurou o Parque de Lazer na barragem do Caldeirão. A nova frota das viaturas, em grande parte destinadas ao transporte escolar, teve um investimento de 1,7 milhões de euros com o apoio do Plano de Recuperação e Resiliência, o PRR. O presidente do município, Sérgio Costa, realçou a estratégia da autarquia em diminuir a pegada ambiental e afirmou que a Guarda é já uma referência na sustentabilidade do futuro.
2: Estamos a falar em cerca de próximo de 1,8 milhões de investimento, financiamento esse em grande parte assegurado pelo PRR. Eu digo em grande parte porque cerca de 500 mil de euros de investimento, estes 5 autocarros, têm que ser pagos pela tesouraria do município. Mas nós tínhamos que aproveitar esta oportunidade para que o transporte escolar do município possa ser feito agora de uma forma mais ambiental, ambientalmente mais ecológica, diminuindo a nossa pegada carbónica. E hoje, que é o Dia Mundial do Ambiente, nada melhor do que apresentarmos aqui 5 novas viaturas elétricas com diferentes capacidades, preparadas para a mobilidade condicionada, para as pessoas que têm dificuldade de locomoção, e por isso nós quisemos aqui hoje apresentar neste Dia Mundial do Ambiente.
1: Os autocarros estão prontos a servir a comunidade escolar, faltando apenas pequenas adaptações.
2: Os transportes escolares estão quase a terminar, praticamente a terminar, e portanto agora é o tempo de fazermos, digamos assim, as adaptações necessárias para que na próxima época escolar eles já estejam todos em pleno funcionamento, com todas as adaptações que têm que ser feitas, para que a nossa população, os nossos alunos, possam agora se deslocar de uma forma ambientalmente mais sustentável.
1: O autarca reforçou a aposta do município nos veículos elétricos.
2: Neste momento, o município da Guarda tem cerca de 24 viaturas dentro da sua frota total. Para além destas que aqui estão, tem mais 24 viaturas elétricas ou híbridas. Este é o caminho que nós estamos a fazer. É claro que hoje em dia as viaturas elétricas têm um custo ainda elevado e por isso nós estamos a aproveitar tudo o que sejam financiamentos dos fundos comunitários, no caso concreto o PRR, com a participação do Fundo Ambiental, ou coordenado pelo Fundo Ambiental, para podermos adquirir estes novos autocarros.
1: Após a benção das viaturas pelo Bispo da Guarda, a comitiva liderada pelo Presidente do Município deslocou-se num dos novos autocarros para a barragem do Caldeirão, onde foi inaugurado o novo Parque de Lazer. Aqui o investimento foi de 60 mil euros, financiado em parte pela EDP.
2: Fizemos ali um investimento de próximo de 60 mil euros, aqui com o apoio da EDP, financiado em parte pela EDP, pela produção de energia elétrica na barragem do Caldeirão, mas que nós consideramos muito importante para podermos reordenar todo aquele espaço. As viaturas deixam de estar próximas da água, há um espaço de estacionamento próprio para elas, e para que as pessoas possam fruir cada vez mais do espelho de água, e assim também podemos atrair mais pessoas. Nós temos ali próximo a piscina fluvial do Caldeirão, como bem sabemos, e ali temos o parque de merendas, aquele parque de lazer que coabitam e naturalmente são complementares um com o outro, e hoje no Dia Mundial do Ambiente é mais uma iniciativa, mais uma obra que nós colocamos ao serviço da nossa população.
1: A Câmara da Guarda assinalou o Dia Mundial do Ambiente com a apresentação de 5 novos autocarros elétricos e inaugurou o parque de lazer na barragem do Caldeirão. A UEDS da Guarda assinalou o primeiro aniversário das novas instalações pediátricas com um balanço claramente positivo. A Unidade Local de Saúde da Guarda, no Dia Mundial da Criança, assinalou o primeiro aniversário da abertura ao público das novas instalações da urgência pediátrica, da consulta externa e hospital de dia de pediatria. Pedro Carvalho, diretor do Departamento de Saúde da Criança e da Mulher da UEDS da Guarda, faz um balanço claramente positivo deste primeiro ano de funcionamento. Segundo o responsável, a mudança permitiu reunir no mesmo espaço as unidades do departamento, resultando numa maior articulação entre equipas e numa resposta mais integrada para os utentes e famílias. O pediatra destaca ainda a melhoria das condições físicas, que garantem mais privacidade e conforto, e a modernização do material eletromédico, que aumentou a capacidade de diagnóstico e de tratamento.
3: Ao completarmos um ano de funcionamento nas novas instalações do Departamento da Saúde da Criança e da Mulher da ULS da Guarda, o balanço é claramente positivo. Esta mudança permitiu reunir num mesmo espaço e em estreita proximidade os serviços e unidades que integram o Departamento, fornecendo uma maior articulação entre equipas, uma resposta mais integrada e uma melhor experiência, quer para utentes, quer para suas famílias. Destacamos igualmente a significativa melhoria das condições hoteleiras, que proporcionam maior conforto, privacidade e bem-estar, tanto para os doentes como para os profissionais. Paralelamente, o reforço e a modernização do material eletromédico vieram aumentar a capacidade de diagnóstico, monitorização e tratamento, permitindo a prestação de cuidados mais diferenciados e de maior qualidade e segurança.
1: Para além dos ganhos assistenciais, as 10 novas instalações funcionam como um fator de atratividade para novos profissionais, ajudando no recrutamento e fixação de recursos humanos qualificados. O diretor sublinha que o novo espaço permitiu implementar procedimentos clínicos e de segurança que eram impossíveis nas antigas instalações devido a limitações estruturais.
3: Estas condições representam também um fator importante de atratividade para novos profissionais de saúde, contribuindo para reforçar a capacidade de recrutamento e fixação de recursos humanos qualificados. Um outro aspecto particularmente relevante foi a possibilidade de implementar procedimentos clínicos, organizacionais e de segurança que, pelas limitações físicas e estruturais das antigas instalações, não podiam ser plenamente desenvolvidas. Hoje, dispomos de circuitos mais seguros, melhores condições de trabalho e de prestação de cuidados, alinhados com as exigências atuais em termos de qualidade e segurança.
1: Pedro Carvalho reforça ainda que esta transição representou um ganho efetivo para os utentes, para os profissionais e para a instituição, consolidando a capacidade da ULS da Guarda em prestar cuidados de excelência na área da saúde da criança e adolescente.
3: Em suma, esta mudança traduziu-se num ganho efetivo para os utentes, para os profissionais e para a instituição, reforçando a capacidade da ULS da Guarda em prestar cuidados de excelência na área da saúde da criança e da mulher.
1: A ULS da Guarda assinalou o primeiro aniversário das novas instalações pediátricas com um balanço claramente positivo. O presidente da entidade de turismo do centro disse recentemente na Guarda que está prevista a abertura de um posto de turismo em Barca d'Alva, no concelho de Figueira de Castelo Rodrigo. O objetivo é captar os turistas que chegam à aldeia Ribeirinha através do Douro. Normalmente, ou em grande número, os visitantes seguem para a Espanha, mas Rui Ventura entende que é fundamental criar novos roteiros e atrair os turistas para outros itinerários na região.
4: Temos que aproveitar o que o território nos dá. E o território dá-nos muitos turistas que vêm via Porto, via Douro, Barca Douro, que vão desembarcar a Barca d'Alva. Chegando a Barca d'Alva, eles são encaminhados para a Espanha. E, portanto, nós vamos abrir um posto de turismo no centro de Portugal, em parceria com o município de Figueira de Castelo Rodrigo, para que possamos atrair esses turistas, e são milhares de turistas que desembarcam ali, para que venham para este território onde nós estamos hoje, para que venham aos passadiços do Mondego, mas para que venham à Serra da Estrela, e portanto captar no fundo tudo aquilo que é o fluxo turístico à volta deste território, para nós é importante.
1: Rui Ventura, que falava na apresentação do 2º Congresso Mundial de Turismo do Interior, acrescentou que a necessidade de reposicionar o posto de turismo em Vilar Formoso e de novas representações em Valladolid e Santiago de Compostela para atrair turistas oriundos do norte de Espanha.
4: É uma novidade, naturalmente, para todos vós. Nós vamos em breve, primeiro, reposicionar o nosso posto de turismo em Vilar Formoso. O posicionamento do nosso posto de turismo em Vilar Formoso não está no melhor sítio. Outra nota, nós vamos ter um posto de turismo avançado em parceria com o Porto Norte em Valladolid, e vamos partilhar aquele que o Porto já tem em Santiago de Compostela, vamos partilhá-lo com o Porto Norte. No fundo há aqui uma parceria, porque como sabem, muitos dos turistas também vêm via Galiza para a região centro.
1: O presidente da entidade de turismo do centro, Rui Ventura, a falar sobre novas apostas para o futuro do setor na região. São 19 horas com 13 minutos. Olhamos agora para as previsões do estado do tempo para o dia de amanhã, terça-feira, dia 9 de junho. O Instituto Português do Mar e da Atmosfera prevê um dia com céu pouco nublado ou limpo, apresentando períodos de maior nubosidade no litoral oeste até ao meio da manhã. O vento vai soprar fraco a moderado, soprando por vezes forte nas terras altas, em especial durante a tarde, e pode contar também com pequena subida dos valores da temperatura, principalmente no interior do país. Máximas para amanhã: 25 graus para a Guarda, 27 para Viseu, 33 para Castelo Branco, mínimas de 11 graus para a Guarda, 13 para Viseu e 17 para Castelo Branco. São 19 horas com quase 14 minutos, colocamos um ponto final nesta edição do Jornal Regional, que regressa amanhã a partir das 7 da tarde.
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